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1: Tese 35.
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0: 11:18.
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1: Meia-noite e 35.
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0: Meia-noite e 42.
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1: 1h54.
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0: 2:16.
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0: 3h45.
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Tabela, manhã de segunda-feira, já começando aí os nossos trabalhos aqui na Nova Era FM. Mais um programão bom pra vocês aí, viu, gente? Hoje é o Morão da Porteira, hoje é dia 6 de julho de 2026. Dado Vieira já tá por aqui e a gente vai junto até as 7 horas da manhã com muita música bacana, muita música boa, moda boa, viu? Muitos modão aí pra nós aí, tá bom? Pra você que tá aí do outro ladinho do rádio aí, bom dia pra você. Obrigado pela companhia. Fica por aí, que até as 7 horas da manhã vai ter muita moda de viola, muita coisa boa por aqui, viu? Pode mandar o seu alôzinho pra nós aí, no 62-3357-1549, é o WhatsApp da rádio, viu? E pra você que tá aí do outro lado, né? Pra você que tá aí do outro ladinho aí, tá levantando agora. Alô, comadre, ô, compadre, bom dia pra você, fica ligado com nós, você que tá aí na beira do curral aí, né? Já tá aí tirando seu leite, é, a comadre que tá aí do outro lado também já fazendo um cafezinho aí pro compadre. Bom dia pra vocês, viu? Muito bom dia pra vocês, hoje é segunda-feira, semana tá começando, que a semana começa assim com muita animação, né? A gente começa a semana bem, com muita animação, e começando bem, começa aqui na Nova Era FM, curtindo aí o nosso programa Morão da Porteira. É, e o nosso programa Morão da Porteira tem aí os nossos parceiros, os nossos amigos, né? Anunciando com a gente aqui. Depois, mais tarde, nós vamos tocar os assuntos nesse aí, né? O pessoal da Comercial Dois Irmãos e Materiais de Construção e da Agropecuária Mangueiras. Muito bom dia pra você! 5 horas e 6 minutos, ó, aqui vamos deixar de muita prosa e vamos começar a tocar logo um modão daqueles apaixonados mesmo. Um modão bom daqueles pra nós matar a saudade, né? E nós vamos começar o nosso programa com Pedro Bento e Zé da Estrada, a Mágoa do Boiadeiro. São 5 e 6. Bom dia!

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1: 5:12.
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3: Alô, meu compadre, minha comadre, nós já tá de volta com você. Agora são 5:13, agora 5:13. Bom dia, bom dia, bom dia, bom dia. Por enquanto, o Catimbau não tá aqui mais nós, né? O Catimbau tá lá na Fazenda Riachão, tá tirando leite uma hora dessa, viu? Ei, Catimbau hoje vai dar uma atrasadinha, daqui a pouco ele tá por aqui, viu, gente? Eu acredito que ele chega aqui antes, nós, após 6 horas mais ou menos, ele deve estar chegando por aqui, 6 e pouquinho, viu? Sei que aí não escutou a voz do Catimbau hoje, aí não fica preocupado não, que daqui a pouco ele tá por aí, viu? Catimbau, ô Catimbau, Catimbau tá escutando o programa lá, né? Tá tirando leite, tá lá escutando o nosso programa. Catimbau, bom dia pra você, viu? Bom dia pra você, bom dia pra todos os seus vizinhos aí também, né? Na fazenda aí, nas fazendas Riachão. Bom dia pra turma toda aí que tá ligado com a gente aí da Nova LFM, no nosso programa Morão da Porteira. São 5:14, 5:14, você escutou mais eu aqui. A música com Pedro Bento e Zé da Estrada, Mágoa de Boiadeiro. Eita, moda boa, viu, senhor? É bom, né, a gente matar a saudade, assim. Essas modas que nós toca por aqui, eu só lembro do meu avô, né? Seu Francisco Hernandes. Foi um dos pioneiros aqui de Uruaçu. Chegou aqui, parece que tinha 8 casas aqui em Uruaçu. 6 era 8 casas só, né? E aí ele chegou aqui com a família, né? E aí tá por aí. Eita, coisa boa. Seu Francisco, Francisco Cizerrani. Alô, Edmilson Parreira, bom dia pra você. Edmilson Parreira tá mandando um áudio pra nós aqui. Edmilson Parreira tá ouvindo nós. Eita, coisa boa também. É comunicador, né? Um grande comunicador aí. O Edmilson Parreira. Vamos ver o que ele tá falando aqui.
4: Muito bom dia, meu amigo Nando Vieira, Edmilson Parreira, passando por aqui, companheiro. Desejando a você sucesso aí nessa nova casa aí, também nessa programação que tá muito boa, viu? Parabéns aí. Passando por aqui para te parabenizar e pedir um modão também, companheiro. Toca para nós aí a música do Lourenço e Lorival, Velha Porteira, manda aí para nós. Por aqui também ao meu lado, seu Godulino, que também vai pedir uma moda boa. Fala, seu Godulino.
5: Ô, Nando, você tá bom, filho? Velho Godulino, tô aqui. Com o Edmilson Parreira ouvindo os modão bom que você tá tocando aí. Manda também aí Chora Peito com Christian Ralph pra nós. Manda essas duas modonas pra nós. Tô ligado, manda. Bom dia.
3: Eita, que eu vou falar pra você. O Godulino e Edmilson Parreira, pode entender? Como é que pode, né, gente? Obrigado a vocês dois aí, viu? Obrigado por estar escutando o nosso programa. Isso aí eu vou falar pra você, viu? Godulino. Eita, que esse caboclo é um caboclo arrochado mesmo, viu? Godulino é gente boa, viu, gente? Ele anda juntinho com o Parreira lá, né? Bom dia pra vocês dois aí, obrigado aí, viu? Obrigado por estar escutando nós aí, tá bom? Um abraço pra vocês aí, viu? Edmilson Parreira é um grande comunicador também, trabalha também com rádio, né? É um grande comunicador. Ô Edmilson, um abraço pra você, bom dia pra você aí, tudo de bom pra você. Obrigado aí, viu, companheiro? Continua ligadinho com nós aí, aqui na Nova LFM, que até as 7 horas da manhã só tem moda boa, viu, gente? Só tem moda boa. Lembrando vocês, daqui a pouco Catimbau tá por aí. Daqui a pouco Catimbau chega. Ei, Catimbau, Catimbau tá agarrado, tá tirando leite, né, Catimbau?
6: Hoje tem café?
3: Hoje tem café, sim, claro que tem café hoje, né? Hoje tem café, a passarinhada toda cantando por aqui. Eita, coisa boa, viu, senhor? Vamos acordar, porque já são 5:17, são 5:17, dá na hora de ficar em pé, viu, gente? Ô, comadre, bom dia pra senhora aí que já levantou, tá fazendo café, né? Vamos de companheiro esquentar o bucho aí, botar o pé na estrada. E aí, para o senhor que já tá de pé, alô, um bom dia especial aí, pessoal, os guardas noturnos, né? Ligadinhos com a gente aí na Nova LFM. Pra você que tá aí nas fazendas, nos sítios aqui na região de Uruaçu, região de Campo Norte, pessoal ali do Pauterra, famoso Geriaçu, né? Bom dia pra todo mundo aí, com certeza tem muita gente ouvindo a gente aí, né? Bom dia pra todo mundo aí, você que é taxista, né? Mototaxista, aí, tá aí com seu radinho ligado, bom dia pra você. E vamos de moda, né? Vamos de moda? Daqui a pouquinho nós vamos falar dos nossos parceiros aí, né? Pessoal que tá sempre firme e forte com a gente aí, o pessoal da Agropecuária Mangueiras, também tem o pessoal lá da... do Dois Irmãos Materiais de Construção. Já, já nós vamos bater um papo aí sobre esse assunto, mandar um bom dia pra esse povo aí. O pessoal do Mangueiras, lá na fazenda, né? Do Sérgio. O Vão Tudo lá tá ligado com nós aí, viu? Bom dia pra vocês, está chegando música da Nova Era FM. E essa é uma das melhores que tá tendo, viu, gente?

Aô, trem chorando. Na miozinha que tá tendo, nós vamos escutar agora as andorinhas com o trio Parada Dura. Barreira, já já eu te atendo, viu? Já já nós toca a sua moda aí. 5:19, bom dia.

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3: 5:30.
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5: Muito bem, agora são 5:30, são 5:30, nós já estamos de volta. Ouvimos agora há pouco aqui no nosso Morão da Porteira, Boate Azul com Joaquim Manuel e as Andorinhas com Trio Parada Dura. E também nós escutamos aqui... Quem foi que cantou pra nós agorinha aqui, moço? Acabei de falar aqui, o Rei do Gato com Divino Donizete. 5:31 e tem gente nova no pedaço. Tem gente, chegou. Ô, Catimbão, bom dia, Catimbão.
6: Bom dia. Cheguei.
5: Nosso amigo Catimbão hoje deu uma atrasadinha, tava tirando leite, Catimbão. Deu tempo de você tirar o leite?
6: Deu. Tirei um leitinho lá e já vim embora.
5: E ele já chegou trabalhando, viu? Vou falar pra você, o homem já chegou trabalhando, nós temos que trabalhar, porque senão nós não pagamos a pensão, né? Catimbau, você já chegou na hora de nós trabalhar. 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Ô, Sérgio, bom dia pra você. Como é que é o nome do rapaz que trabalha com ele lá, Catimbau?
6: Bom dia, Sérgio, é o cowboy.
5: O cowboy. O
6: cowboy lá na fazenda, lá, deve estar tá ouvindo nós lá, escutando
5: com
6: nós lá.
5: Com certeza ele tá escutando nós lá, né?
6: Tá escutando, ele falou que liga cedinho lá também, lá pra escutar nós. Vamos mandar um abraço também lá pro Divino, Divino lá do Pará, lá, o Divino, Valdivino, lá, o do aqui, tá, ele tá no Riachão agora ali, né? Aquele lá, é lá do Banac. O Divino, os filhos dele, dois filhos, a esposa lá, a sogra deve estar tudo escutando nós lá também lá.
5: Eles estão ali na fazenda Riachão, né?
6: Tá ali no Riachão, dando um apoio lá pro pessoal lá.
5: Na verdade, ele tá lá no Riachão mesmo, no acampamento.
6: É, no acampamento lá, ele tá dando um apoio lá com os filhos dele lá pra...
5: É Divino, ô Divino, bom dia pra você, viu? Nós batemos um papinho ontem lá, né?
6: Tem mais gente também que tá escutando nós lá também, o Sidão... Sidão também diz que liga, tá tirando o leite lá, escutando nós também lá, o Sidão.
5: Ô Sidão, bom dia pra você, viu, meu companheiro?
6: Tem lá o outro também lá, o primo do Osmar, ele deve estar na cidade, primo não, sobrinho do Osmar, deve estar aqui na cidade, mas ele vai cedo pra lá pra ajudar também lá, né?
5: Pois é, ô gente, vocês que estão escutando nós aí, você faz o seguinte, manda uma mensagem para nós aqui no WhatsApp da rádio. É rapidinho, é 3, 62 3357 1549. Viu? Você manda uma mensagem pra nós aí, pode nós falar o nome de vocês, tudo, manda
6: quando,
5: o nome de vocês.
6: Quando você for pôr o número aí, do zap aí, tem que colocar o 62, isso. Viu? Coloca o 62 aí, que senão não dá.
5: 62-3357-1549, aí dá certinho, é o WhatsApp da rádio, você fala direto com nós, já manda o nome desse povão tudo aí, pra nós poder falar o nome deles aqui e mandar um abraço pra vocês, viu?
6: Aí nós vamos atender todo mundo aí, viu? Nós tá aqui é pra isso, é pra atender.
5: Pode mandar um alô, se quiser mandar um recado, quiser pedir uma moda, pode pedir que nós toca pra você, né? 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
6: 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Também na hora que você quer ir lá. Pode chegar lá que ele vai...
5: Viu? Fala ali, vamos mandar um bom dia. Eu acho que o Ender já deve estar na academia essa hora.
6: Deve estar suado lá. Já chega lá às 5 horas.
5: Diz que vai pra academia às 5 horas da manhã. Ô, Ender, deve estar com um foninho de ouvido lá escutando nós. Malhando e escutando nós, né? É vida dura, né, Ender? Bom dia pra você, viu? Bom dia pra você. Bom dia também pra sua esposa, a Kízia. Pessoal ali da Dois Irmãos Material de Construção. Muito bom dia pra vocês. Ô, Catimbau, vamos de moda?
6: Vamos escutar mais um aí, vamos, né? Lá. Nós escutar essa... e o povo escutar também.
5: E o povo escutar também. Essa quem pediu pra nós foi o Edmilson Parreira.
6: Ô, Parreira, quem vai cantar?
5: É Velha Porteira.
6: Lourenço Lorival.
5: Tá na ponta da agulha. São 5 horas e 36 minutos.

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5: 5h45.
6: Já estamos de volta no nosso Morão da Porteira desta segunda-feira, dia 6 de julho de 2026. Vamos mandar um alôzinho especial aqui pro nosso amigo lá na beira do lago. E eu falei o nome dele sábado aqui bastante, rapaz, companheirão nosso aqui, arrochado mesmo, ele mandou umas mensagens pra nós aqui no sábado, né? E eu vou falar pra você, o homem é gente boa, viu? O homem é gente boa com força, nosso amigo Solimar. Solimar lá na beira do lago. Solimar e a sua esposa daqui. Bom dia pra vocês aí, viu? Ô Baiano, bom dia pra você também. O Kiko tá ligado com nós também lá na cidade de Água Fria. O Kiko levou até cedo, né? O Kiko, tá a dona Lourdes, também tá o seu Arnaldo. Hã? Então o Zelei tá dormindo uma hora dessa, né? Certeza que o Zelei ainda tá dormindo ainda. Mas o Kiko, o Edmilson, a dona Lourdes e o pessoal já tá acordado lá, né? Certeza já tá todo mundo de pé. Seu Arnaldo, bom dia, viu, seu Arnaldo? 5h46, vamos, Catimbau, vamos trabalhar.
7: Vamos lá, vamos lá. Vamos dar aqui um abraço também. O Cirlei também, acho que deve estar escutando nós. Ah, o Cirlei, ele... Falei com ele, ele disse que ia escutar nós hoje lá. Se estiver escutando nós, esse rei, dá um alô aí. Ah, se quiser pedir a música que também pode pedir pra nós aqui que nós toca.
6: Cirlei! Oh, olha só aqui, tem gente falando com nós aqui. Tem gente falando com nós aqui, Catimbau.
7: Ah, quem que é?
6: Bom dia, manda um alô pra nós na Fazenda Baião, beira do lago.
7: Ah, lá do Baião, conheço o Baião ali.
6: Tá aí o Douglas e a esposa Raimunda, amigos Índio e Nice, Raimundo, Socorro e pra todos que estão na escuta. Amor de Primavera com de Paulo e Paulinho. Ô, meu amiguinho, bom dia pra você, viu?
7: Bom dia pra você. Muito bom dia, viu? Douglas. Bom dia.
6: É o Douglas. Douglas, já ela vai tocar pra você aí o Amor de Primavera, tá bom? Nós tá com duas aqui na ponta da agulha e já, na volta, nós toca a sua, beleza? Bom dia pra vocês, tudo aí. Obrigado pela companhia. Continua sempre ligadinho com nós aí na Nova LFM. Nosso programa Morão da Porteira. E o Catimbó, nós tínhamos comentado aqui uns negócios, nós estávamos batendo uma prosa aqui nós dois. Gente, vocês que estão aí participando com nós, está chegando por agora, de segunda a sexta-feira, das 5 às 7 da manhã, Morando a Porteira, Nando Vieira e Catimbau aqui na Nova Era FM, e nós vai trazer novidade. Acho que não vai demorar, viu, gente?
7: Vai vir novidade aí, qualquer hora
6: semana, chega. Na próxima semana já tá chegando novidade aqui no nosso programa, nós estamos preparando aí umas novidades para fazer um sorteio pro povo aí, né? Nós não sabemos ainda direito o que é que vai ser, não. Mas de repente, nós estamos organizando para fazer um sorteio para vocês aí, vocês participarem.
7: Todo mundo participar com nós aí.
6: Isso, vai ter brinde para vocês tudo aí, viu? Para quem participar aqui, mandar um alôzinho, mandar uma mensagem, pedir uma moda, nós vamos salvando aqui, depois nós faz um sorteio bem bacana aí para vocês aí, tá bom? Muito bem, são 5h48, quase 5h49. E tem moda boa chegando aqui, Catimbau. Ah,
7: quem vai cantar agora?
6: É Expresso Goiadeiro. Quem canta?
7: Trio da Vitória.
6: 5h49 no Morão da Porteira.

0: Muito bem, agora são 5 horas e 51 minutos, 5 e 51.
1: Tá chegando 6 horas já.
0: Tá chegando 6 horas.
1: Na hora de assar o pão de queijo. Quer dizer, vai pra estar assado.
0: Com leite, né? Que você toma é leite, né, Cativão?
1: Com leitinho, leitinho é bom demais.
0: Eita, coisa boa, trio da Vitória com o Expresso Boiadeiro. Não, vai tocar uma moda agora aqui, o Catimbó diz que conhece uma história dessa moda aqui. É uma moda muito boa com Zé do Rancho e Zé do Pinho.
1: Zé do Rancho e Zé do Pinho.
0: Quem avô, que é esse povo?
1: Ele é avô de Sandy e Júnior.
0: Ó. Oh,
1: é oh. Sogro do, do Chitãozinho.
0: É do Chitãozinho.
1: É do Chitãozinho ou é do Chororó? É um dos dois ali. Que é pai, não sei qual dos dois é o pai de Sandy Júnior, né?
0: O da Zé, Sandy Júnior. É o Zé Junior. Do Rancho ou o Zé do Pim? Qual
1: aí,
0: do
1: eu
0: dois?
1: Não sei mais não. É um dos dois aí.
0: Pois é, gente, são histórias que a gente, eu mesmo não sabia dessa história, né? Eu não sabia que o Zé do Rancho e Zé do Pim era parente ali. É um dos dois, né?
1: É um dos dois.
0: É ali, parente ali da... Do Sandy Júnior.
1: Da Sandy, né?
0: Da Sandy,
1: a Sandy,
0: né?
1: A Sandy é a menina e o Júnior é o...
0: É um casal,
1: dois,
0: né?
1: Os dois filhos deles.
0: É legal.
1: Ele gravou... Como é que é? Maria Chiquinha, né?
0: Maria Chiquinha,
1: essa música é de Zé do Rancho e Zé do
0: Maria
1: Pinho.
0: Chiquinha foi a música que estourou com o Sandy Júnior, né? Foi essa que estourou com eles.
1: E a música do Zé do Rancho e Zé do Pinho, lá dos anos 50, 60, por aí, eu acho. E aí eles regravaram.
0: Regravaram e fizeram sucesso.
1: O Sandy Júnior regravou e...
0: Estourou a dupla. Aí a notícia é uma história bacana, né? Eu mesmo não conhecia essa história, a gente é do ramo aí há muitos anos, mas eu não sabia que Zé do Rancho ou Zé do Pinho era avô de Sandy Júnior. Muito bom, história boa. Catimbau, 5h53, tá chegando pra você no colo da noite com Zé do Rancho e Zé do Pinho. Eita, trem danado! Bom dia, Morão da Porteira!

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3: 6 e 2.
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6: Eita, que nós já estamos de volta. Já de volta. E Nando Vieira deixou o volume mais baixo aqui, rapaz. Eita, trem danado, hein? São 6:02, 6:02 e nós já estamos de volta aqui na Nova Era FM com o nosso programa Morão da Porteira. Eita, coisa boa, hein, senhor? Bom demais, né? Olha pra você que tá aí do outro lado aí, não participou com nós ainda, vem pra cá, viu? 62-3357-1549. Manda seu alôzinho aí pra nós. Mandar um alôzinho pra você aí. Você manda um alô pra cá, que eu mando um alô pro lado de lá.
7: Pois é, vamos acordar a gente que os passarinhos já tá cantando. Aí, ó. Vamos levantar, o bichinho tá voando, já caçando a comidinha dele. Você tá dormindo aí.
6: É como diz os mais velhos, passarinho que não deve nada a ninguém já tá de pé, né? São 6:03, 6:03 agora, no nosso Morão da Porteira, aqui pela Nova Era FM. E agora nós temos que atender o nosso amigo Douglas, né? O Douglas e a sua esposa Raimunda, ali no, na Fazenda Baião, ali na beira do lago. Eita, vocês também levantam
7: esse negócio, fala, né? Falar em Douglas, Douglas deve estar escutando nós ali, o outro Douglas.
6: É
7: ali
6: o outro também, Douglas, né? Esse já tá aqui em Uruaçu.
7: Deve estar escutando. Não tiver, tá escutando aí, tiver deitado, levanta logo. Vamos trabalhar agorinha, viu?
6: Eita, que eu vou te. Ó, o negócio aqui é mais ou menos desse jeito aqui, viu?
7: Água, joga água. Joga água nele aí, Catiane, joga água nele aí.
6: Não é brinquedo não, viu, gente? Não é brinquedo não. Ô, Douglas, bom dia pra você aí, tá bom? O Douglas e a Raimunda tá na beira do lago e os amigos dele é o Índio, a Nice, o Raimundo Socorro, né? São pessoas que tá lá escutando nós na beira do lago ali, na Fazenda Baião.
7: Fazenda Baião.
6: Bom dia pra vocês aí, viu, gente?
7: Bom dia, bom dia.
6: Vamos trazer a moda que vocês pediu aí agora, com o Amor de Primavera, tá chegando aqui
7: no Paulo nosso... Paulo e Paulino.
6: Morão da Porteira, 6:04.

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1: É o meu, seu, nosso Morão da Porteira. Agora são 6 horas e 14 minutos.
2: 6 e 14.
1: 14.
2: Mas na hora de nós ir embora já, né? Nem chegou.
1: Já passou da metade, né? Já passou da metade do programa. E nós vamos trabalhar, gente. Vamos trabalhar, né? Já é segunda-feira, acabou o final de semana. Brasil não tá mais na Copa. Eita, treina nada.
2: Vai jogar ruim pra lá, menino.
1: Você que tava muito entusiasmado aí, viu? Pois é, vamos deixar isso pra outra hora, né?
2: É, deixa isso pra lá, fica quieto. Tem gente com raiva aí, a gente não pode ficar conversando muito, não.
1: Vamos deixar quieto, porque senão nós vamos caçar confusão. São 6 horas e 15 minutos, 6 e 15. 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
2: 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Zé Nando, se estiver escutando nós aí, Zé Nando, um abraço pra você aí, Goianésia.
1: Com
2: todo
1: certeza
2: mundo. Ele falou que ia escutar nós lá.
1: Né, com certeza.
2: E os outros também lá, os outros que ajudam eles lá, um bocado, tem uns meninos lá também, lá os caras.
1: Depois nós vamos pegar o nome desse povo lá pra mandar alô pra eles, que na hora que eles chegam lá pra abrir a loja, já liga o radinho lá, pode escutar nós, né? 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
1: 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Com a Campo Agrícola, 6h19. Vamos escutar uma moda boa agora? Ô, Cativão, essa aqui é Amor Distante. Quem canta?
2: Os Filhos de Goiás.
1: 6h20.
2: Os Filhos de Goiás.
1: Os Filhos de Goiás. É. Já nós volta, segura aí.

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7: 6:26.

0: São 6:26 e nós já estamos de volta com você aqui no nosso Morão da Porteira. O sol tá vindo aí?
1: Tá começando a quilariar ali, né? Tá ficando quilar.
0: O sol tá vindo ali já.
1: Tá apontando lá a bola vermelha. Vamos levantar, tá bom, vamos levantar a gente que tá na hora.
0: Tá na hora.
1: Vamos trabalhar porque hoje é segunda-feira.
0: Semana tá só começando, né? Será que tá muito frio hoje? Vamos ver qual a temperatura que tá hoje aqui na cidade?
1: Então, hoje até que não tá tão frio, não.
0: Tá só 17 graus. Pode chegar aos 33, vai fazer calor mais tarde, viu? Pode chegar aos 33. Nesse momento tá 17 graus aqui na cidade de Uruaçu. Muito bem. Alô, Parreira, bom dia pra você. Betinho, bom dia. Alô, Kiko Edmilson, o seu Arnaldo e a dona Lourdes. Bom dia pra vocês aí, viu? Fernando de Oliveira também tá ligado com a gente, a Paula Nayara. Oi, Ednilton, bom dia. Muito bom dia pra você. Bom dia, o Zata também, Zata falou comigo aqui também. Bom dia, Zata, bom dia pra você.
1: Bom dia pra todo mundo aí, mas um bom dia também ao Zé Bete ali da Água Nativa.
0: Isso,
1: ali,
0: Zé Bete também. Fala, Zé Bete, vai visitar o seu hoje aí, viu, Zé Bete? Mais tarde, então o Arnaldo Vieira vai dar uma passadinha aí, tá bom? Alô, Fernanda, bom dia.
1: Pessoal aí do Posto Dois Irmãos também. Isso. Lá, um abraço pra aquela turma toda, os frentistas que tá escutando
0: isso,
1: nós lá.
0: Os frentistas aí que tá
1: ouvindo. O Índio lá, o gerente, né?
0: Bom dia pra vocês,
1: o gerente,
0: aí,
1: o gerente do Posto lá também tá escutando nós lá também. Deve estar escutando nós lá, diz que ia escutar lá.
0: O Vicente Moreira, ouvinte assíduo também da Rádio Nova Era FM, também tá escutando nós, né? Pra você que tá nas fazendas aí, nos sítios, pra você que tá aí na região aí. Pessoal que lá do Corgo Novo.
1: Região do Corgo Novo ali.
0: Região do Corgo Novo, ali, né? Isso.
1: Corgo Novo, Oco. Corgo do Oco ali, Bijuí.
0: Bom dia pra vocês,
1: Bijuí. Um abraço aí pra todos, pra vocês tudo aí. Um abraço pra vocês tudo aí, viu?
0: Vocês tudinho, viu?
1: Que não tá escutando ninguém, nós aí. Manda um alô pra nós aí, pede a música que nós toca aqui.
0: Exatamente. Gente,
1: estamos aqui pra tocar a música pra vocês, todo mundo aí.
0: É só pedir, que nós toca. Pra quem não anotou o telefone ainda, 62-3357-1549. São 6:28 e tá chegando moda boa. Essa moda aqui eu vou oferecer ela. Eu vou oferecer ela pro Catimbau. Moda é pra você, viu,
1: Catimbau? Não sei, não. Deixa eu ver o que é. E talvez ela não bate comigo, não.
0: Não sei, mas vamos ver. É defeito dos homens.
1: Não, então não é eu, não.
0: Quem é que canta ela, Catimbau?
1: O que é, Galvão Galvãozinho?
0: Vieira
1: e Vieirinha.
0: 6:29.
1: É um catira.

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1: Muito bem, são 6h35, 6h35. Você escutou mais nós aí, Dino Frank e Moraí, Caboclo da Cidade, Defeito dos Homens com Vieira e Vieirinha, né, Gatibão?
2: Fora desse aí.
1: Essa moda é boa, viu, gente? Defeito dos Homens, mas se você quiser pedir uma moda parecida com essa aí, você pode pedir que nós toca, viu?
2: Estamos aqui para atender vocês aí, todo
1: se
2: mundo
1: não,
2: aí,
1: se não
2: ligar,
1: tiver na grade aqui, nós...
2: Na caça aqui até achar, se que achar, nós toca.
1: Mas toca você, não se preocupa não, viu? Eita, são 6h35, quase 6h36, daqui a pouquinho nós tá pegando o beco descendo, né? Mas antes de nós ir embora, nós temos que falar de novo aqui dos nossos parceiros.
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1: 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Quase 6h40. Tem uma moda boa essa aqui, o Catimbau gosta muito dela e nós vamos tocar ela agora. Samambaia, quem canta Catimbau?
2: André e Andrade.
1: Tá na ponta da agulha, 6h39.

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9: 6:46.
10: Morão da Porteira, 6:46, 6:46, e o nosso Morão da Porteira tá chegando ao final.
11: É, tá quase na hora de nós ir embora, né?
10: É, final de mais um
11: passar
10: programa.
11: Passar um leitinho pra beber ali.
10: Olha aí, olha o que o Catimbau tá pensando, rapaz. Eita, trem danado,
11: viu? Um leitinho, rapaz, com um pãozinho de queijo, um leitinho quente ali, né?
10: É, pra quem gosta de leite é bom, não vira nem muito chegado no leite, não. Eu gosto mais de um cafezinho. Cafezinho eu sou mais chegado, viu? Cafezinho é bom demais. Eita, coisa boa. Gente, o nosso programa Morão da Porteira tá chegando ao final dessa segunda-feira, né? Daqui a pouquinho tem a Lene chegando por aqui aí com Bom Dia Alegria, fazendo companhia pra você. E aí tem a programação completa aí na Rádio Nova Era FM o dia todo pra você aí, tá bom? Mais tarde tem o jornalismo, na parte da tarde aí também tem toda a equipe aí, a Dilma Brito, tem o Marco, né? Tem o Juster fazendo companhia pra você hoje aí na programação da Nova Era FM, beleza? Fica por aí, pra você que participou com a gente aqui, o nosso muito obrigado.
11: É, obrigado por vocês tudo aí, tá escutando nós.
10: Bom dia,
11: tô aqui. Nós aí.
10: Olha aqui, Catimbau. Bom dia, tô aqui, ligado no Morão da Porteira, seja bem-vindo à Nova Era FM. Nando e Catimbau. Quem é o Catimbau? O Nando Vieira eu conheço. Oi, Gilberto.
11: Deixa quieto.
10: Ô, Gilberto, bom dia pra você, viu, meu jovem? Obrigado aí por estar ouvindo nós, por ter mandado a lozinha pra nós aí, tá bom? Nós vamos mandar essas duas modas seguidas aqui já pra encerrar o nosso programa, nós estamos mandando pra você, viu? Olha, tem mais uma participação aqui, Catimba. O pessoal deixou pra participar um pouquinho mais tarde, né?
11: É, vai ver quem que é e fala é o nome pra nós ver quem
10: aqui
11: é.
10: Aqui só tá escrito Braz, né? Mas não falou o nome dele. Vamos ver aqui. Bom dia, é Braz da Votuporanga, São Paulo, curtindo o programa. Ô, Braz! Bom dia, Votuporanga lá em São Paulo.
11: Votuporanga, rapaz, olha.
10: Mas o homem tá longe.
11: Ô, abraço aí pra você aí, viu?
10: Ô, Braz, bom dia.
11: Escutando nós aí, viu? Todo dia aí. Pede sua música aí que você gostar, que nós toca aqui.
10: Ele pediu aqui Amor Distante com os Filhos de Goiás.
11: Já tocou hoje, né? Mas depois nós toca de novo.
10: Nós já tocamos ela mais cedo, viu? Mas amanhã nós toca ela pra você. Eu prometo que eu toco ela pra você amanhã.
11: Pode escutar nós amanhã que você vai escutar ela de novo.
10: A hora que você estiver ligadinho em nós, você manda um alôzinho pra nós. Eu já tô na escuta, manda a moda que eu pedi ontem que nós toca pra você de novo, tá bom? Os Filhos de Goiás, ele tá querendo Amor Distante. Ô, Braz, um abraço pra você, viu? Obrigado pela companhia. Continua ligadinho aqui na Nova Era FM, beleza? Eita, é bom demais, né?
11: Bom demais, é bom demais. Quando...
10: Ô, Gilberto!
11: Quando o povo fala com nós aqui, nós fica feliz, menino.
10: O Catimbau, ele é um caboclo meio arisco. Pode você conhecer, você vai ter que vincar na rádio, tem que ser cedo. Porque ele chega aqui só das 5 da manhã. De 7 horas, antes das 7, o homem já sumiu no mundo.
11: Já vaza no mundo.
10: Ele evapora, viu? Um abraço pra você, viu, Gilberto? Obrigado pela companhia aí, tá bom? Essas duas modas da frente aqui, nós vamos mandar ela aí pro Braz e pro Gilberto, né?
11: Aí, quem quiser vir fazer uma visita pra nós aqui, na porta ali fica aberta.
10: Fica à vontade.
11: Só chegar ali.
10: Viu? Fica
11: pode
10: à vontade.
11: Vir aqui, pode entrar aqui no estúdio. Isso.
10: Pode trazer um cafezinho, um pãozinho de queijo.
11: Pode, vai, rapaz.
10: Não tem problema nenhum. Aqui não tem desse negócio não, porque todo mundo aqui é bem-vindo, viu, gente? Se vocês quiserem vir cá, conhecer nós, conhecer
11: bem-vindo pra vir cá e bem-vindo pra escutar nós aí também.
10: Exatamente, quiser tirar um retrato mais nós também, tira, nós é fake,
11: eu vou só te cobra direito de imagem.
10: Nós é fake e é doído, viu? Mas nós tira fora retrato.
11: Tem que ser gente bonita pra vir cá, que senão pra foto ficar mais ou menos, nós é feio.
10: Se ficar todo mundo feio, aí fica danado, aí não sarva nada. Ei, Catimbau, vambora, são 6h50, já tá na hora, né? Tá chegando aí, gente, a Lene com Bom Dia Alegria pra vocês, tá bom? E nós vambora amanhã, 5 horas da manhã, nós tá de volta com vocês, com o nosso Morão da Porteira.
11: Vamos escutar essas músicas aí enquanto nós tá indo embora. Bom dia pra todo mundo aí.
10: Cassiano, Previsão do Tempo e Trio Parada Dura, mais uma vez por mês. Beijo no coração dos seis e até amanhã.
11: Até amanhã.

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3: 7:01.
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1: 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Ei, é isso aí! Cheguei, estou de volta por aqui. Feliz segunda-feira pra você. Hoje, dia 6 de junho de 2026. Que Deus nos cuide, nos proteja, nos livre de todo mal. Nos dê sabedoria, força, coragem e fé. E uma linda semana abençoada. Um ótimo dia pra você que está no trabalho, pra você que está a caminho do trabalho. Meus amigos lindos, queridos da Zona Rural, cheguei com seu Bom Dia Alegria no oferecimento do Supermercado Morenta, onde você encontra tudo em um só lugar. E juntos, vamos até às 11 aqui com a Lê Rodrigues, eu, você, junto até às 11, curtindo a melhor música, o melhor programa do rádio. Um ótimo dia pra você que tá em qualquer canto desse planeta, ó. O WhatsApp já tá liberado, 3357-1549. Peça sua música, manda o seu alô, compartilhe sua mensagem. Bom dia por aqui. Muita alegria em atender o seu pedido. Um ótimo dia pra você. Quem tá chegando aí pra cantar pra gente? Simone Mendes, Eu na Brahma, 7 horas e 3 minutos por aqui. Um ótimo dia pra você. Feliz segunda-feira.

É isso aí, Guilherme Binuto, Anja Colir, participação de Hugo e Guilherme, 7 horas e 17 minutos. Vamos faturar que daqui a pouco eu tô de volta.

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1: 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Oi, bom dia, alegria, com muito mais alegria por aqui. Um ótimo dia pra você.
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1: Bom dia. Está no ar o seu Bom Dia Alegria, com muita alegria pra você. Segundou, bebê. Olha, o clima agora em Uruaçu tá 17 graus, sensação térmica de 18 graus, ensolarado, dia lindo, tá muito lindo, segundou por aqui, a gente começa tudo de novo. E aí, como é que foi seu fim de semana, a sua semana badalada, me conta aí, muito bom ter a sua companhia todas as manhãs. E eu já vou começar esse bloco aqui falando de coisa boa. 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Joelma, passe de mágica com participação de João Gomes. 7 horas e 23 minutos por aqui. Um ótimo dia pra você. Vamos que vamos!

É isso aí, imagina eu com Eduardo Costa por aqui, já Maiara e Maraísa, ex que segue ex, Marcos e Belucci, sonho de todo casal, passe de mágica, Joelma e João Gomes, 7 horas e 35 minutos por aqui, vamos faturar e já já eu tô de volta, fica aí!

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5: Nova era 7h39. Oi! Juntos até as 11 com seu Bom Dia Alegria por aqui, com muita alegria pra você.
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É isso aí, de volta por aqui com seu programa Bom Dia Alegria, com muita música boa e muita alegria pra você nessa manhã de segunda-feira. Bom dia, bom dia, bom dia. Tem café por aí? Um ótimo dia pra você que está em qualquer canto dessa linda cidade de Iruaçu, em qualquer canto desse planeta, curtindo aí a melhor programação da rádio mais top do Goiás, a mais ouvida, Novera FM 99.5, a rádio mais gostosa de ouvir. Bom dia pra você que está do outro lado do rádio, tomando seu cafezinho agora da manhã com aquele pão de queijo quentinho, que maravilha, hein? Você aí, eu aqui e nós todo mundo junto, misturado, curtindo essa programação maravilhosa. Eu sou Lê Rodrigues e vamos ficar juntinho aqui até as 11. Aumenta o volume, vamos lá, Nayara Azevedo, Sorriso Espontâneo, 7 horas e 41 minutos por aqui. Um ótimo dia pra você.

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5: Vocês tomaram golfe hoje ou não?

Chorei Largado, Fernando e Sorocaba. Bom dia. Daqui a pouco eu tô de volta, segura aí.

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4: Novela 757. De volta com o seu programa mais alegre do rádio. Um ótimo dia pra você. É isso aí,
5: bom
4: de volta!
5: Dia.
4: Bom dia, bom dia, bom dia, bom dia!
5: Hoje tem café?
4: Tem café tem. Ainda, né? Não é possível! Tem café, tem que ter café! São 7h57 da manhã, gente! Ótimo dia pra você que está ligadinho aí na melhor programação aqui do seu rádio, viu? Cedinho, o sol tá lindo lá fora, o sol tá brilhando, tá uma maravilha. Você tá aí, eu tô aqui. E juntos curtimos aí uma programação maravilhosa. Daqui a pouco eu já vou mandar a Lu aqui. 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Vamos ver quem tá por aqui. Ô, Paula Nayara, bom dia pra você, minha linda. Como é que você tá? Tranquila? Tudo jóia? A semana começou lindíssima, hein? Uma oração pra iniciar a semana. Senhor, entrego essa nova semana em tuas mãos, que ela seja guiada pela tua presença, protegida pelo teu amor, abençoada pela tua graça. Vá à minha frente, abre as portas certas, fortalece a minha fé e renova as minhas forças, abençoa minha família, o meu lar e todos os meus caminhos, que eu viva cada dia confiando na tua vontade, com a paz no coração, esperança na alma e gratidão por tudo que o Senhor fará, amém. Que mensagem lindíssima, bom dia pra você, minha linda, feliz semana. Deixa eu ver quem tá por aqui também participando com a gente. Já deixou, é Nilmar. Nilmar, bom dia pra você, feliz segunda-feira, meu querido, que bom ter você aqui. Bom dia, estamos ligados aqui na Nova Era, respondendo a frase premiada Nexcel Celular, a maior revenda de motos elétricas de Uruaçu. Eita, já

Galera aí de Afogados de Ingazeira, Pernambuco, sempre conectado por aqui. Daqui a pouco eu tô de volta, calma aí, tá, gente? 8 horas e 1 minuto aqui na sua melhor do Ibope, 99.5, Nova FM. E a gente vai aqui com o de Paulo e Paulino, Estrelinha, a pedido da minha amiga aqui, Paula Nayara. Estrelinha aí, com participação de Marília Mendonça. A Paula Nayara disse que foi lá no stand da rádio me conhecer pessoalmente, mas eu não estava, minha linda. Mas não tem problema não, você pode vir aqui, que a gente te dá um abraço apertado, caloroso e tá tudo jóia, viu? Vamos que vamos, aperta o cinto, aumenta o volume, que é segunda-feira. A gente começa a nossa segunda-feira com energia positiva, alto astral e Deus na frente de tudo. Vamos embora!

É isso aí, de Paulo e Paulino, estrelinha, participação de Marília Mendonça por aqui, ó, o dia tá apenas começando, tá? Começou a nossa segundona, só com música boa por aqui na sua melhor 99.5. Ó, e hoje a energia tá positiva, alto astral, e a gente vai com Bruno e Marrone aí, que vontade, 8 horas e 5 minutos por aqui. Vamos junto!

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3: 9:08:16. Oi, de volta por aqui com a sua programação mais alegre do rádio. Bom dia!
1: Bom dia!
3: É isso aí, por aqui com muita energia positiva. Um ótimo dia pra você que está ligado em qualquer canto dessa linda cidade, Uruaçu. Seja sempre muito bem-vindo aqui no seu programa Bom Dia Alegria. Até às 11, com muita música boa. E claro, muita alegria que não pode faltar nessa manhã de segunda-feira. 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Bom dia, bom dia, bom dia, bom dia. Quem chegou por aqui? A Fernanda já tá por aqui. Ô, Fernanda, bom dia pra você. Feliz segunda-feira pra você. Olha, a segunda-feira tá top, viu? Animadíssima, o que que você manda de bom? Bom dia!
4: Bom dia, minha linda, tudo bem? Bom queria dia, pedir uma música com alto astral, Troca o Ódio pelo Amor. Oferecer pra todo mundo de Uruaçu, pra você.
3: Obrigada!
4: E eu sou daqui de Campo Norte, Goiás.
3: Muito obrigada pela sintonia, Campo Norte, Goiás, líder de audiência aqui da melhor rádio. Nova FM 99.5. Sempre com você, trazendo muita música boa e, claro, muita alegria em todas as programações. Alô, Edilson Marques, bom dia!
5: Olha, muito bom dia. Aqui quem tá bom falando é Edilson Marques de Afogados. Já tô ligadinho aí no som da Nova
3: Coisa
5: FM.
3: Boa.
5: Se der tempo, manda pra mim aí o som com Daniel, eu me amarrei. Pra mandar
3: demais
5: pra toda a galera de Afogados e pra todos os ouvintes que tá ligadinho aí no som da rádio, valeu? Abraço, tchau.
3: Abraço pra você, meu querido. Seja sempre muito bem-vindo. Sempre é muito bom ter a sua audiência. Ô Gilberto, bom dia, Gilberto. Feliz segunda-feira pra você. Ô Fernanda, Gilberto tá mandando um alôzão bem alegre pra você, carregado de muito amor. Bom dia pra você, Gilberto. Ótimo dia de trabalho. Fernanda, acorda, Fernanda. São 8 horas e 20 minutos por aqui. Daqui a pouco eu volto com mais participações. Mas antes, a gente vai conferir aí a primeira parte do astral de hoje. Isso aí. Hoje, dia 6 de junho, segunda-feira. 6 de junho de 2026. Que coisa boa. Atenção pra quem é do signo de Áries. Wagner Camargo, Vanilda, Djalma Marques, Touro, Luciano, Reginaldo, Flávio Amadeu, Baiano. O signo de Gêmeos, o signo mais difícil do zodíaco. Gilberto, Jefter Manuel, Zé do Rádio. A minha amiga Dilma também é do signo de Gêmeos, viu? Eu também. Se você daqui a pouco manda pra mim, fazer chamada todas as manhãs por aqui, tá? Atenção, Câncer, Sidlene, Noel Lopes. E a gente vai aí de astral. E logo mais, muita música pra você. E eu me amarrei, João Paulo e Daniel. E trio alto astral, troca o ódio pelo amor, a pedido da minha amiga Fernanda. 8 horas e 22 minutos, por aqui o dia tá começando. Aumenta o volume e vamos junto nessa viagem maravilhosa através das ondas sonoras do rádio. Um ótimo dia pra você.
0: 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Bora pra mais previsões agora, Kelzinha.
6: Agora, Cido, chegou a sua vez, hein, Leão? Atenção!
0: Boas novas pra Joy.
6: Pois é, ó, é um bom momento pra você se aproximar dos colegas e juntar forças em busca do resultado que deseja. Mas será preciso ceder em algumas coisas à tarde. Assim dá pra manter a paz com todo mundo e ainda sair no lucro, hein, Cido?
0: Oba!
6: O número é o 34 e a cor é o lilás.
0: De tudo eu amei aquela sair no lucro.
6: Sempre bom.
0: Virgem, é hora de se concentrar nas tarefas, porque tudo indica que vai chover serviço no seu caminho hoje. Ligue suas antenas, porque podem pintar surpresas à tarde e se ouvir a sua intuição, as coisas se desenrolam melhor. Número 48, cor amarelo.
6: Agora com você, Libra. Olha só, Librinha. A lua segue firme e forte no seu paraíso astral. Sinal de que a sorte segue sorrindo pro seu lado. Só não vale exagerar, tá? Reserve aquele tempinho pra se divertir, curtir bons momentos com os amigos e espantar a rotina mais tarde. O número é o 3 e a cor cinza.
0: Escorpião, seu jeito mais prático além de um esforcinho extra vai ajudar a lidar com as tarefas de rotina. Se está em busca de um novo emprego, a família pode ajudar você a encontrar uma vaga. Boa, né? 41 é o número e a cor é branco.
6: E daqui a pouco a gente volta com as últimas previsões pro seu horóscopo aqui no Bom Astral. Pra quem é Sagitário, Capricórnio, Aquário e Peixes.
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7: Nova Era 8h45. Oi, de volta com a sua programação aqui do rádio, a melhor do Ibope.
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9: Bom dia. Bom dia.
7: Oi, bom dia, voltei, ó, com um recado importante pra você. 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Bom dia, bom dia, bom dia, bom dia!
9: Bom dia!
7: Que coisa boa! Deixa eu ver quem tá por aqui com a gente. Divino Ferreira de Campinorte, bom dia!
10: Alô, bom dia, minha amiga, tudo bem?
7: Bom dia, bom demais!
10: Aqui é o Divino de Campinorte, estamos aqui na curtição da melhor que tá tendo Nova Era.
7: É verdade, a melhor.
10: Mandou um alô pra minha esposa aqui, Inaê.
7: Inaê.
10: E minhas filhas, Maria Cecília e Maria Clara. Mandou uma música boa aí, o Vestidinho Preto.
7: Olha só, tá na
10: porta. Tchau, obrigado.
7: Aí, Inaê. Oi, Inaê, um abraço bem grandão pra você, tá? Muito obrigado pela sintonia. Maria Clara e Maria Cecília, né? Que nomes lindos, hein, Divino? Parabéns, hein? Que coisa boa. Campinorte sempre sintonizado com a gente. Claro, já já eu toco a tua música. Deixa eu ver quem tá por aqui com a gente. Ana Ju, bom dia pra você. Ana Ju, bom dia. Ótimo dia. Feliz segunda-feira, minha linda. Ó, o dia tá lindo demais. Eu sei que você tá aí do outro lado do rádio curtindo a programação. A programação mais alegre aqui do Goiás, viu, gente? A melhor do Ibope. 99.5 Nova Era FM, a rádio que não sai da sua cabeça, viu? É 24 horas. O Reginaldo Corintiano, bom dia, bom dia, bom dia. Bom dia pra você, estudinho, viu? Feliz segunda-feira, feliz semana. Que a nossa semana seja abençoada com muita paz, amor e alegria. Né? E claro, com a sua participação aqui comigo, né, gente? Top demais, ó, lembrando. 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E vamos, aumenta o volume. Agora a segunda parte do astral de hoje, então atenção aí. Pra quem é do signo de Leão, José Lourenço, G. Bonfim, Raimundinha, Letizana. Signo de Virgem, Lidiane, Diego, Lázaro Gomes, Maria Bispo, Jânio Ferreira. Signo de Libra, Lalá, Rogério. E Escorpião, Ana Cláudia, Cleuber Guimarães, Ana Paula, Maquiane e Willerman. A segunda parte do astral de hoje tá bombando, viu? E vamos junto nessa, 8 horas e 49 minutos por aqui. O dia tá começando, viu, gente? Com muita música boa, participações aqui pra você e, claro, muita alegria nessa manhã de segunda-feira. Alegria que não pode faltar nos nossos dias, né? Afinal de contas, quem sorri vive melhor. E vamos, vamos! Bom astral e logo mais, Leozinho do Forró, vestidinho preto, tá? Um ótimo dia pra você.
0: 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Bora pra mais previsões agora, Kelzinha.
11: Agora, Cido, chegou a sua vez, hein, Leão? Atenção.
0: Boas novas pra Joy.
11: Pois é, ó, é um bom momento pra você se aproximar dos colegas e juntar forças em busca do resultado que deseja. Mas será preciso ceder em algumas coisas à tarde. Assim dá pra manter a paz com todo mundo e ainda sair no lucro, hein, Cido?
0: Oba!
11: O número é o 34 e a cor é o lilás.
0: De tudo eu amei aquela sair no lucro.
11: Sempre bom.
0: Virgem, é hora de se concentrar nas tarefas, porque tudo indica que vai chover serviço no seu caminho hoje. Ligue suas antenas, porque podem pintar surpresas à tarde e se ouvir a sua intuição, as coisas se desenrolam melhor. Número 48, cor amarelo.
11: Agora com você, Libra. Olha só, Librinha, a lua segue firme e forte no seu paraíso astral, sinal de que a sorte segue sorrindo pro seu lado. Só não vale exagerar, tá? Reserve aquele tempinho pra se divertir, curtir bons momentos com os amigos e espantar a rotina mais tarde. O número é o 3 e a cor cinza.
0: Escorpião, seu jeito mais prático, além de um esforcinho extra, vai ajudar a lidar com as tarefas de rotina. Se está em busca de um novo emprego, a família pode ajudar você a encontrar uma vaga. Boa, né? 41 é o número e a cor é branco.
11: E daqui a pouco a gente volta com as últimas previsões para o seu horóscopo aqui no Bom Astral. Para quem é Sagitário, Capricórnio, Aquário e Peixes.
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3: Nova Era, 9 horas e 8 minutos. Oi, voltei, minha gente, com muita música pra você.
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3: É isso aí, que coisa boa. 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

0: Pô, de volta por aqui. Oi, Lídia. Bom dia, Lídia. Tudo bem com você? Como é que você tá? Tranquila? Tudo jóia? 100%. Muito bom ter você aqui todas as manhãs.
1: Bom dia
0: pra você, minha amiga. Que coisa boa, né? Vocês são demais, gente. Vocês são demais. É que faz alegria aqui todas as manhãs. Bom demais, top demais, tá? Beijo pra você, minha linda. Um abraço bem grandão aí pra essa galera linda de Minaçu, Goiás, viu? Cidade linda, viu, gente? Porque sempre que eu falo aqui Minaçu, tem gente que pergunta se é aqui no Goiás mesmo essa cidade. Sim, gente. É Minaçu, Goiás. Cidade linda, maravilhosa, cheia de gente linda. Começando pela minha amiga Lídia, né, Lídia? Bom dia pra você, Diego. Bom dia, Dieguinho. O que você manda pra gente? Como é que você tá? Lê, bom dia, um ótimo dia pra você, todos os ouvintes de bom gosto, maravilhosos aí da sua Rádio Nova Era aí, do seu programa Bom Dia Alegria. Ô, povo que tem bom gosto musical, viu? Adoro! Um bom dia pra você, meu querido. Cidade linda, Goianésia. Um abração bem caloroso aqui, tá? A sua melhor rádio, a melhor do Ibope, Nova Era FM 99.5. Ô, Cida Borges, ainda tem
1: hoje
0: café?
1: Tem café? Tem.
0: Não é possível que não tem, né, Cida? Bom dia pra você, cadê o pão de queijo? Um beijo pra Heleninha, viu? Deve estar de férias, aproveitando, né? Que coisa boa. Muito obrigada pela companhia. A você que está aí do outro lado do rádio. Reginaldo Corintiano sempre sintonizado aqui com a gente, tá? Que bom ter você aqui, viu, meu amigo? Eu sei que você é corintiano, não tem nada contra, tá? Eu também sou. Bom dia pra você, feliz segunda-feira, feliz semana. Vou trazer aqui a última parte do astral de hoje. A última parte do astral de hoje, tá, gente? Atenção pra quem é Sagitário: Bruno Garcia, Daniele, Rosilange, Douglas Soares. Signo de Capricórnio: Natália Guiar, Leandro, Aline, Aquário, Paula Nayara, Amélia Lisboa, Valdirene Xavier. E Peixes: Cida Borges, Júlio César e Fernanda. Fernanda, tem duas Fernanda aqui. A Fernanda 1, a esposa de Gilberto. A Fernanda 2. Ô, Fernanda, de Campinorte, se você estiver ligadinha aí com a gente, eu sei que você tá. Manda aí o teu sobrenome pra me colocar aqui na hora do astral, tá? Pra saber qual que é a Fernanda, porque é duas Fernanda. Aqui é assim, é duas Fernanda, duas Cida, dois Wagner. É tudo dose dupla, bom demais, né? 9:18. Vamos de Boa Astral e logo depois Léo Foguete, o Hit. Aí, com participação de Felipe Amorim por aqui na sua melhor. Nova Era FM 99.5. Sim, sou corintiana, viu, Reginaldo? Bom dia pra você. Ó, não sei, viu? Eu sou corintiana, mas também amo Flamengo. E aí, como é que fala? Como é que faz, hein? Quando eu era criança, eu era flamenguista, viu, o Reginaldo? Aí depois, com o passar do tempo, me tornei corintiana. Ó, quem tá ligadinho com a gente aqui também, tá aqui com a gente. Bom dia, Lê. Se puder tocar uma música de Chico Rei Paraná, Canarinho Prisioneiro, oferecer para todos aqui da Blue Stone e para todos da rádio. Pessoal da Blue Stone, bom dia pra vocês, feliz segunda-feira, feliz semana. O Vicente Moreira por aqui sintonizado com a gente, que coisa boa, hein? Ótimo dia pra vocês, feliz dia de trabalho, viu? Um dia produtivo, maravilhoso. Essa semana começou com o pé direito, uma página em branco pra gente escrever uma nova história, tá? E vamos de música por aqui depois do astral, um ótimo dia pra você.
2: 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Chegamos às últimas previsões para essa segundona, né, Kel?
3: É isso aí, Cido. Chegou às últimas e agora é a vez de Sagitário. Sagita, seu raciocínio rápido será o grande destaque no serviço e você pode aproveitar para lidar com a papelada e trocar informações com os colegas. Só que mais tarde, resolver assuntos fora do local de trabalho ou até fazer aquela viagem rápida pode ser uma boa pedida, hein? O número é o 46, é a cor dourado.
2: Capricórnio, as estrelas favorecem tudo o que envolve grana hoje. Aproveita as boas energias. energias para encher o bolso, comprar algo que deseja ou pesquisar bons investimentos. Seu jeito mais focado ajuda a lidar com os assuntos do dia a dia. Número 55, cor laranja.
3: Agora você, Aquário. Olha só, Aquário, fica mais fácil definir as suas prioridades, traçar planos e correr atrás daquilo que deseja hoje. Os relacionamentos se destacam à tarde, mas talvez seja preciso um pouquinho de diplomacia para manter a paz com todo mundo, hein? O número é o 32 e a cor azul.
2: E chegou sua vez, peixes. Logo cedo, lidar com as tarefas que podem ser feitas de maneira mais isolada tem tudo para correr bem. Organize sua agenda e mantenha o foco à tarde, porque podem surgir serviços extras pelo caminho. Número 55 e cor goiaba.
3: Então essas foram as previsões de hoje para você.
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3: 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É isso.

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3: 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Oi, de volta por aqui com seu Bom Dia Alegria, com muita música boa e muita alegria pra você, claro.
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3: Opa, voltei, minha gente. 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Um ótimo dia para você. Deixa eu ver quem tá por aqui conectado com a gente. Bom dia, Cidislene, bom dia pra você, uma ótima semana, feliz segunda-feira. A Cidislene mandou uma mensagem aqui lindíssima, um café, um sorriso, um abraço e um excelente dia. É o que desejo pra você. Bom dia pra você também, desejo tudo em dobro, viu? Quem tá por aqui com a gente também marcando presença é a Laila Nunes. Eu, Laila Nunes, bom dia pra você, minha querida. Seja sempre muito bem-vinda. Um prazer ter você aqui, viu? Sempre conectada aqui na melhor do Ibope. 99.5 Nova Era FM, a rádio mais gostosa do Goiás. Bom dia. Toca uma música de Rick e Juliano, qualquer uma. 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Wesley, bom dia pra você, um ótimo dia, feliz semana, o que que você manda de bom aqui pra gente?
5: Oi, bom dia, bom sou dia. Wesley Alves aqui de São Luís do Norte. Opa. Gostaria de ouvir a música com Mato Grosso e Matias, Se Nos Amamos, oferecer especialmente pra vocês aí da rádio.
3: Obrigada.
5: E pra todos que estiver ouvindo, ótimo dia, bom trabalho.
3: Bom demais, ótimo dia pra você, São Luís do Norte, é isso? Que coisa boa, hein? É um prazer muito grande ter vocês conectados aqui com a gente, tá? Através das ondas sonoras do rádio. A gente junto e misturado, fazendo essa programação maravilhosa. Bom dia, alegria. Com muita música boa e muita alegria pra você nessa manhã de segunda-feira. Um abração bem grandão aí a todos vocês de São Luís do Norte. Muito obrigada pelo carinho, tá, gente? E vamos de música aí, depois drops do Pet, Jorge Mateus, Cantada Boba. 9 horas e 44 minutos, daqui a pouquinho eu toco a sua música, tá, Wesley Alves? Feliz segunda-feira pra você. Vamos lá!

0: Você está sentado no sofá e de repente sente um focinho gelado encostando na sua mão ou na sua perna. Muita gente pensa que o cachorro está pedindo comida, mas nem sempre é isso. Muitas vezes esse gesto é uma forma delicada de pedir atenção ou simplesmente de manter contato com quem ele ama. Os cães são animais muito sociais e gostam de pequenos gestos de proximidade. Às vezes eles não querem brincar nem passear, querem apenas saber que você está ali. Esse toque suave funciona como um oi silencioso e mostra o quanto a presença do dono traz tranquilidade e segurança.
1: A

0: Cantada boba, Jorge Matheus por aqui na sua 99.5. Novaera FM, a melhor do Ibope. Bom demais, 9 horas e 48 minutos. É isso aí, de volta por aqui, o Wesley Alves. Sua música é a próxima, viu? Mato Grosso Matias. Se nos amamos, muito obrigado pela sintonia. Vamos pra cima, né? Segundou por aqui. E nada de tristeza, viu? Só alegria. Afinal de contas, nem todo mundo acordou na segunda-feira, viu? Pra cumprir as suas tarefas. E a gente tá aqui. Gratidão, meu Deus, por tudo, por nos levantar, nos colocar de pé, nos manter sempre forte, viu? Ótimo dia pra você, vamos de mais música por aqui, não para, sucesso atrás do outro. Afinal de contas, se a música é boa, se é sucesso, toca aqui na 99.5, Novaera FM.
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7: Oi, de volta por aqui com seu Bom Dia Alegria!
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7: Eita, que coisa boa, hein? O sol esquentou

0: 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A rádio mais gostosa do Goiás é ela, gente.
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0: Ih, com certeza. A mais gostosa de ouvir quem tá por aqui. Deixa eu ver quem chegou aqui. Ô, Sirlene Rodrigues, bom dia pra você, minha linda. Como é que você tá? Tudo jóia, tranquila?
2: Bom dia, Lenine Rodrigues, amigona do peito.
0: Opa, que coisa boa.
2: Se você já tá fazendo programa.
0: Já tô aqui.
2: Cheguei agora em casa, então já vou trabalhar. Não sei se você está aí. Se você estiver arrumando pra nós, você passa o sininho com a André Andrade.
0: Tá na ponta da
2: e todos os ouvintes da Nova Era. Um bom dia, amiga. Uma boa segunda-feira.
0: Bom dia pra você.
2: Uma boa
0: também.
2: Semana pra você, amigona do peito. Você já tá ouvindo a rádio.
0: Bom dia pra você também, minha linda, viu? Muito obrigada, viu? Sempre dá um jeitinho de me fazer companhia. Vem sempre aqui me visitar, tá bom? Obrigada pelo carinho, minha linda, Sirlene Rodrigues. Ó, desejo uma ótima semana pra você, tá? Semana maravilhosa, abençoada, com muita paz, amor e muito dinheiro, né, pra você. Ótimo trabalho pra você, minha linda. Quem tá por aqui também é a Maquiane, marcando presença. Maquiane, bom dia pra você, princesa. Tudo bem? Tudo jóia? Como é que você tá? Como que passou essa semana badalada de festas, muita música, programação maravilhosa? Como é que você tá? Conta pra mim. É sempre muito bom ter você aqui, tá? Me fazendo companhia todas as manhãs, mandando um bom dia. A Rosilange também chegou por aqui. Ô Rosilange, bom dia pra você, princesa. Tudo bem? 100%? Como é que você tá? Olha, você sabia? Coisas que vocês não sabem, é claro. É que às vezes a gente chega desanimado, né? Que nem todo dia. É um dia bom, alegre, claro, né? A vida é feita de fases. E com ela, fases boas e ruins. Fases tristes e alegres. Né? Umas fases mais fáceis, outras mais difíceis. Mas tudo passa. E às vezes a gente chega desanimadíssimo aqui. Quando chega aqui, se depara com um bom dia de vocês. Bom dia, tudo bem? Isso melhora muito o nosso dia, tá? A nossa tarde, a nossa noite, a nossa manhã. Então, vocês são importantíssimos pra gente, tá? Bom dia de vocês. A sua mensagem, compartilha. Seus pedidos musicais. Vocês sabiam que eu guardo o gosto musical de vocês? Quando vocês pedem, eu já sei mais ou menos o que vocês vão pedir, tá? Eu conheço. Meus ouvintes queridos, lindos, elogiados. Vocês são elogiados aqui em São Paulo, Rio de Janeiro, Goianésia, Minaçu. O povo sempre fala, viu? Ó, os ouvintes do Bom Dia Alegria têm muito bom gosto, um gosto refinado, só pede música boa. Eu fico conectado 24 horas aqui. Quando chega o Bom Dia Alegria também, eu fico numa animação total. Ô, Maquiane, bom dia pra você, minha linda, tá? A Maquiane não foi nem um dia na pecuária, né? Amo o programa de vocês. Muito obrigada, viu, pela companhia. Também amo a sua companhia, tá? Eu vou tocar uma música aqui, o meu amigo Vicente Moreira, ele pediu uma canção aqui de Chico Rei Paraná, Canarinho Prisioneiro, não é isso? Meu amigo, por algum motivo não deu pra tocar aqui, tá? Houve um erro aqui, uma falha. Mas eu vou tocar aqui com Chico Rei Paraná, Degrau na Estrada, na Escada, tá? Já tô trocando os nomes, gente. E mais, André Andrade, Pássaro Sininho, 10 horas e 6 minutos por aqui. E a gente continua na sequência com muita música boa aqui na sua Nova Era. Bom dia pra você. Vamos de música.

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3: 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Oi, de volta por aqui com muita música pra você e muita alegria.
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2: Queridona, que tal começar a semana com uma receita diferente e gostosa? Tabule de arroz preto. Já experimentou? Vamos lá. Vamos precisar de meio maço de alface crespa, 2 xícaras de chá de arroz preto cozido ao dente, meia xícara de chá de trigo para quibe hidratado, 4 tomates sem pele, sem sementes em cubos, 2 pepinos em cubos, 1 cebola em cubos também, 1 xícara de chá de hortelã picada, suco de 2 limões, sal e azeite a gosto e pimenta síria a gosto também. Se você não tiver a pimenta síria, use a que você tem em casa. Primeiro, em uma travessa grande, coloque as folhas de alface lavadas. Misture os ingredientes restantes e tempere com limão, a pimenta, o sal e o azeite. Arrume o tabule por cima das folhas de alface e depois é só servir. Prefira comer gelado. Enjoy!
3: Que delícia!
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3: É isso aí, que receita maravilhosa, hein? A Aninha na cozinha sempre trazendo aí receitas novas. Gente, eu não conhecia essa receita não. Tabule de arroz preto. Fiquei impressionada. Será que é bom, hein? Vou tentar fazer depois. Gostei demais. Parece ser interessante, viu? Ah, deixa eu ver quem tá por aqui. Elisete Franco, bom dia pra você, minha linda, sintonizada com a gente aqui na Avenida Santana. Também quem tá ligadinho com a gente aí é a Amanda Santana, olha só que legal. Aí na sua residência, fazendo o seu trabalho, inclusive é magnífica, muito obrigada pela companhia, viu? Um beijão bem grandão pra você. Samuel Constantino também ligadinho com a gente, no Rio de Janeiro, que legal, gente. Nós tá chique, hein? Sim, muita gente aí conectado com a gente através das ondas sonoras do rádio. 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João, bom dia pra você. João, como é que você tá conectado com a gente? São Luís do Maranhão, Ilha do Amor, gente. Olha só. Coisa boa, muito obrigado pela sintonia, viu? Bom dia pra você.
4: Bom dia.
3: Obrigada pelo carinho, viu, João? Seja sempre muito bem-vindo aqui. Aqui o povo goiano é acolhedor, tá? Amo demais. Eu sou maranhense, tô conterrânea, mas me sinto goiana, tá, gente? Povo maravilhoso, viu? Um beijo bem grandão a essa galera que tá sintonizada no nosso site, tá? Muito obrigada a vocês pela companhia. Bom demais ter vocês aqui, tá? Ó, e lembrando, vamos participar da promoção. A promoção tá bombando e você pode ser um ganhador, tá? O Gilson Andrade também tá com a gente conectado. Gilson, bom dia para você. Muito obrigado pela companhia. Através das ondas sonoras do rádio a gente se conecta. Você aí diretamente na boleia do seu caminhão, né? Que coisa boa. Aonde você esteja, boa viagem para você, tá? Que Deus te acompanhe. Você e o Paulinho, muito obrigado pela sintonia. E vamos de mais música por aqui? Deixa eu ver aqui.

A você, Christian Ralph. Sou eu. 10 horas e 28 minutos por aqui. O tempo tá passando, hein? E vamos de mais música, Christian Ralph. Sou eu. E logo em seguida, Choram as Rosas, Bruno e Marrone. A pedido do meu amigo João. Lá.

0: isso aí na programação, Choram as Rosas, Bruno e Marrone, que coisa boa. E ouvir a nova era é bom demais, né? 10 horas e 36 minutos por aqui. A gente vai com um break rapidinho. E já já eu tô de volta, tá bom?
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0: Segura aí que já já eu volto.

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3: 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Oi, de volta por aqui com o melhor programa do seu rádio.
4: Bom dia, alegria.
3: É, de volta por aqui, que coisa boa, que bom, hein? Você é sempre em boa companhia. 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
3: Muito bom e melhor ainda ter a sua companhia, tá? 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Eita, que coisa boa, deixa eu ver quem tá por aqui com a gente. A Fernanda tá por aqui, ô Fernanda, acordou, né?

0: linda, bom dia pra você. Feliz segunda-feira, ótima semana. A Vanilda também tá por aqui. Ô Vanilda, o que que você manda pra gente, princesa?
1: Bom dia, Lênis.
0: Bom dia.
1: Tudo bem? É Vanilda, Lênis. Me coloca aí no sorteio da Nextel Celular.
0: Certo.
1: Nextel Celular, a que mais vende motos elétricas em Curuaçu e região. Me coloca no sorteio, tá bom? Tchau, tchau. Bom dia, tá?
0: Aqui deixa eu ver. Tchau pra você, minha linda. Tá participando, tá? Desejo boa sorte. E desde já, muito obrigada pelo carinho, a companhia de todas as manhãs. Ó, 10 horas e 41 minutos por aqui, o tempo tá passando. Vamos aí, Simone Mendes, Dois Tristes. Ótimo dia pra você, depois das dicas aí da Casa e Design.
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3: Casa e Design. Com a chegada dos dias mais frios, é muito comum a gente manter janelas fechadas por mais tempo. Mas sabia que isso pode mudar completamente a sensação dentro de casa? A luz natural é uma das maiores aliadas da decoração. Ela valoriza as cores dos móveis, destaca as texturas dos tecidos e ainda faz o ambiente parecer mais amplo e acolhedor. Uma boa dica é abrir as cortinas logo pela manhã e deixar o sol entrar pelo maior tempo possível. Se tiver móveis muito próximos às janelas, tente reposicioná-los para não bloquear a entrada da luz. Pequenas mudanças como essa deixam a casa mais agradável e até ajudam a reduzir a umidade típica dos dias frios.

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0: O amor a gente demonstra, o respeito a gente oferece. A bondade a gente distribui, o perdão a gente pratica, o amor próprio a gente utiliza. E não importa se o outro não vai ser como nós, reciprocidade é uma roupa que nem todos sabem vestir. Mas o que vale é a consciência de que estamos no caminho certo. Mesmo que ninguém perceba, venha aplaudir ou reconhecer, o que importa é nós e Deus sabemos quem somos. Porque a recompensa sobre nossos atos não vem do homem, mas vem de Deus. É isso aí, chegamos ao fim de mais um Bom Dia Alegria por aqui. Muito prazer sempre estar com vocês todas as manhãs. Fique agora com o Jornal Virou Notícia, com muita notícia quentinha pra você, viu? Mas amanhã, se Deus quiser, estarei de volta. Hora marcada, tá? 7 horas da manhã, com muita música boa e muita alegria pra você. Fiquem com Deus. Boa semana pra cada um de vocês. Tchau, tchau.
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1: 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A Copa do Mundo acabou para a seleção brasileira. O time comandado pelo técnico Carlo Ancelotti entrou em campo ontem às 5 da tarde para enfrentar a seleção da Noruega, mas esqueceu de levar consigo o futebol para as quatro linhas. Foi totalmente dominado e não conseguiu render um bom futebol. Com isso, foi eliminado da Copa do Mundo ao perder o jogo pelo placar de 2-1. O Brasil ainda perdeu uma cobrança de pênalti. E o mais temido aconteceu. O atacante Haaland fez os dois gols da seleção norueguesa. A última eliminação nas oitavas de final havia acontecido em 1990, quando a seleção brasileira caiu diante da Argentina. Depois disso, o Brasil conquistou o título em 94 e em 2012 foi vice-campeão em 1998. Em 2014, não chegou à semifinal e foi eliminada, sofrendo a sua pior derrota em Copas do Mundo, 7-1 para a seleção da Alemanha. O Brasil está de volta e Copa do Mundo somente daqui a 4 anos. Neymar encerra sua participação de forma melancólica disputando pela seleção brasileira.
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4: 10h59.
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11 horas em Iruaçu. Muito bom dia a você que se liga aqui na Rádio Nova Era FM 99.5. Sejam todos muito bem-vindos. Segunda-feira, 6 de julho de 2026. Tá um eco aqui, né? Eu tô ouvindo a minha voz assim, parece que dentro de um banheiro. Tá muito engraçado aqui. A gente vai falando e vai organizando a técnica aqui para ver se melhora. O meu retorno não tá 100%. Mas o importante é o ouvinte nos acompanhar, nos ouvindo bem. Vocês podem dar os feedbacks aí, tá, gente? Se estão nos ouvindo bem, tá bom? Vai falando aí pra gente. Sejam todos muito, muito bem-vindos. A partir de agora, Virou Notícia, até o meio-dia com muita, mas muita informação mesmo, né? Porque esse final de semana prometeu e cumpriu, né, gente? Eu acredito que todo mundo ficou muito satisfeito com essa festança que tivemos aí da 40ª Expo Agro de Iruaçu. Só sucesso, sucesso absoluto, maravilha. Rádio Nova Era fez uma cobertura lá juntamente com a Câmara Municipal de Iruaçu. E a gente tem muito o que falar a respeito aí dessa festa, né? Juntamente com o Sindicato Rural, com a Prefeitura. Inclusive, nós os conversaremos aqui ao vivo, né, com o prefeito Machadinho. Daqui a pouquinho o Jonathan Fernandes vai trazer mais detalhes sobre essa entrevista. E muita, muita informação por aqui. O telefone

0: Primeiro bloco do Virou Notícia, já chamo Cássia Paula, que está por aqui, toda preparadíssima aqui na bancada, já para dar aquele alô de bom dia, Cássia. Bom dia, minha querida.
1: Bom dia, Dilma Brito. Bom dia, Jonathan Fernandes. Bom dia aos ouvintes queridos da Nova Era de Uruaçu. É um prazer imenso estar aqui com vocês.
0: É isso aí. Jonathan Fernandes também, já na bancada aqui, todo preparadíssimo. Hoje não tem sessão, que está em recesso, né, Jonathan? Chega para cá e nos dá mais detalhes. Bom dia.
2: Bom dia, Dilma Brito. Bom dia, Cássia Paula. Bom dia especial ao nosso ouvinte. É um prazer, uma honra e um enorme privilégio estar aqui mais um dia nos estúdios da Nova Era, no coração de Uruaçu. É isso aí, Dilma. Pelo recesso parlamentar, a Câmara Municipal só volta oficialmente dia 3 de agosto. Esse um mês não tendo sessão, mas a Câmara funciona de maneira interna. O presidente da Câmara, Josmar Nogueira, fez um decreto que a Câmara funciona das 7 da manhã até as 3 da tarde. Então, caso o cidadão precise conversar com o vereador ou de algo ali interno da presidência da Câmara, está à disposição nesse horário durante esse mês, com horário reduzido até o dia 31 e 3 de agosto. A gente volta normalmente, ou então, caso o prefeito convoque, envie um projeto de urgência e emergência, o presidente da Câmara é obrigado a convocar as comissões e a sessão para votar, o que até aqui não aconteceu. E a gente já está aqui no estúdio com o nosso prefeito Machadinho. Aí, antes de cumprimentar, eu quero abrir para o ouvinte poder participar. Caso você tenha alguma reclamação, agradecimento ou qualquer dúvida, o espaço está aberto no nosso canal. É só mandar sua mensagem no 3357-1549. Eu já trago o prefeito Machadinho para dar o seu alô de bom dia. Bom dia, prefeito. Bem-vindo à Rádio Nova Era. Bem-vindo ao Virou Notícia.
3: Bom dia a todos os ouvintes da Rádio Nova Era. Dilma, é um prazer estar aqui com vocês. Jonathan, você é a...
2: Cássia Paula.
3: Paula.
2: Cássia.
3: Cássia Paula.
2: Isso.
3: Então, nós estamos aqui, queremos aqui bater um papo com os ouvintes e poder responder alguma pergunta que eles queiram saber e pode perguntar.
0: Prefeito, muito obrigada por estar conosco aqui, mais uma vez, muito bem-vindo. E, é claro, nós vamos falar sobre o sucesso da festa, né, na exposição agropecuária, que realmente foi um sucesso, né, prefeito? Ocorreu tudo conforme o prefeito esperava, imaginava?
3: Dilma, quando a gente faz um trabalho em equipe, hoje nós estamos junto com a Câmara dos Vereadores, com o Sindicato Rural, a prefeitura, os nossos secretários. Então, o que que acontece? A gente precisa dar esse respaldo para o nosso cidadão. E o que que as pessoas pensam e querem? Quer uma festa segura, uma festa bonita, uma festa sem nenhum incidente. Então, foi o que aconteceu. As pessoas ficaram felizes, ficaram satisfeitas conosco, a nossa equipe, que nós realizamos a nossa festa.
2: Prefeito, também teve contribuição sobre a estrutura. Queria que o senhor falasse para o nosso ouvinte qual foi a contribuição financeira. Inclusive, como eu disse no palanque do palco principal, a gente não pode esquecer do passado, porque num passado não tão distante teve época que não tivemos pecuária. Eu queria que o senhor comentasse as contribuições da Prefeitura Municipal que foram destinadas ao sindicato para a realização dessa 40ª realização da Expo Agro.
3: Nós fizemos a Expo Agro com recurso, né, de alguns parlamentares que passaram algum recurso para nós, e na verdade a prefeitura fez junto, a Câmara participou, ajudou muito o sindicato. Então foi uma parceria entre o sindicato, a Câmara e o Sindicato Rural. Então nós fizemos, essa foi a nossa parceria. E uma contribuição que foi lá atrás, foi, eu nem sei se pode falar, foi da deputada...
2: Pode falar.
3: Da deputada Vivian Naves, uhum, que deu um recurso para o sindicato para fazer os banheiros.
2: R$200.
3: Fizeram o banheiro, gente, que banheiro chique que ficou. As pessoas em outro local, o banheiro antigo, o Sindicato Rural reformou ele também para

0: para poder ajudar no quando as pessoas precisarem de ir ao banheiro. Então foi o banheiro de homem e de mulher ficou excelente. As pessoas vinham agradecer a gente.
1: Até porque não só pela estrutura que teve, mas o tamanho dele para comportar, né, tantas pessoas. Porque antigamente, nos anos anteriores, era uma fila muito grande do lado de fora ali. E tinha pessoas que nem conseguiam usar o banheiro. Às vezes a pessoa desistia, né, da fila e às vezes ia até embora por conta disso. Além de estar muito bem estruturado, o tamanho dos banheiros ficou ótimo, né? E tudo muito bem equipado. Mulher gosta de espelho, banheiro todo cheio de espelho.
2: E melhor foi a limpeza, né, Dilma?
1: E a limpeza.
2: Toda hora tinha alguém limpando lá.
1: Exatamente, não faltou nada ali, viu, prefeito? Nada.
0: E a gente tem que parabenizar a diretoria do sindicato rural, porque essa parceria a gente só consegue ela se a gente estiver unido. E eles são muito bons, preparados, organizados. Você vê que rodeio maravilhoso que teve. Você vê, nós não tivemos nenhum incidente lá. Teve uma pessoa que caiu lá do boi, porque aquela montaria em boi, ela é agressiva, né?
2: Sim.
0: Então, mas não teve nada muito sério. Mas eu tenho que agradecer demais essa parceria com eles, porque a gente faz festa é pro povo. A gente cobra trabalho do nosso povo, a gente cobra resultado, mas também a gente quer que as pessoas aproveitem. Então nós, os Cavaleiros de Santana, tem que agradecer aqui o Idelmar também, com a parceria com a prefeitura, nós e a Câmara, nós fizemos uma cavalgada, um show que eu falo para vocês sem medo de errar. Tinha 20 mil pessoas lá. Então as pessoas também ficaram, foram muito rápido e muito assertiva da cavalgada ser no sábado e entrar na cidade no domingo. Agradecer as pessoas que foram lá prestigiar os Cavaleiros de Santana. Então foi muito também, muito bem organizado. Agradecer também a diretoria dos Cavaleiros de Santana.
1: Eu quero agradecer como cidadã uruaçuense, em nome de todos os uruaçuenses, por esse espetáculo, por esse presente que nós ganhamos, que são os shows, né? Foram os shows maravilhosos. E eu fiquei encantada, prefeito, porque não teve, com tanta gente ali naquele show, naqueles shows, não teve uma briga, não teve nada assim que pudesse falar, deu problema tal dia, teve isso ou aquilo. Não, a gente não ouve falar de furtos, de roubos, essas coisas assim. Foi realmente muito tranquilo. Eu quero aproveitar aqui para parabenizar as forças de segurança que estiveram ali o tempo inteiro, o tempo todo, intensificando aí a segurança de todos que por ali passou naquele espaço, né? Então, parabéns a todos os envolvidos.
2: E vale destacar também que o prefeito, além da estrutura, contribuiu com o cachê de 5 artistas, né? Para a realização da pecuária: Mariana Fagundes, Guilherme Santiago, Luísa Martins, Rick e Rene e o grande Rio Negro e Solimões. Teve também um show infantil e também patrocinou e pagou o show do de Paulo Paulino para a realização da 27ª Cavalgada de Santana.
3: E a gente percebeu também a movimentação de famílias com as crianças, com os jovens, isso é muito bom, porque foi um espaço aberto para toda a família. Então esse espaço, ele atrai o cidadão, atrai a família, atrai a população. Gostei muito, muito bom. Parabéns a todos aqueles que trabalharam para fazer dessa 40ª Expo Agro um sucesso.
0: E a gente sempre fala, o que a gente tem vontade é trazer essas festividades para voltar, que as famílias participam, que as crianças participam. Lá você viu o bebezinho, a idosos lá também. Quero parabenizar a secretária de Desenvolvimento Social, a Márcia, de todo ano ela leva o forró. Como é que chama lá, João?
1: Viola de ouro.
0: Gente, eu fico tão feliz de ver as pessoas lá feliz. Lá tinha lanche, ali tinha tudo que as pessoas, o que as pessoas jovens aproveitaram, o da segunda idade, terceira da idade, aproveitou também.
1: É verdade, sucesso.
0: Então, foi uma festa de família. Então, isso aí é o que eu queria falar. Por exemplo, a Praia Generosa é de família. Entendeu? Em todos os eventos que a gente faz aqui é para família. Eu quero agradecer as forças de segurança, todas elas que tiveram lá, e eu quero fazer um relato aqui. Teve um policial, que eu não posso nem falar o nome, né? Ele falou assim: Machadinho, e agora? Que dia que vai ser a próxima? Eu falei: não, agora vai dar uma paradinha. Nossa, nós precisamos descansar, Machadinho.
1: Olha só, trabalhando e gostando.
0: Nossa, eu vou te falar pra você, a nossa força de segurança, ela é 1000%, sabe? E pessoas, hoje, a nossa força de segurança, polícia civil, penal, militar, corpo bombeiro, enfim, todos têm aquele carisma, aquela interage com as crianças. Você vê, as crianças antigamente podiam falar em polícia, hoje as crianças ficam: Machadinho, deixa eu tirar foto com eles lá. Isso é muito bom.
1: É muito gratificante, é verdade.
2: Mas dona Márcia já lembrou que não parou não, viu? Porque ela já precisa organizar o Caru para a realização do Muquem, né? A Romaria já inicia agora aqui no final desse próximo mês, já está organizado, que já inicia no começo de agosto. E prefeito, e também pediu para agradecer, dona Márcia Pedrosa pediu para agradecer aos cidadãos que levaram 1 quilo de alimento não perecível como entrada em algumas das festas. E hoje pela manhã, o governo fez um grande desfile de veículos, uma parceria firmada entre a Prefeitura Municipal e os deputados, senadores, o governo de Goiás, onde o senhor, nessa missão de renovar a frota de veículos da Prefeitura, inclusive muito sucateados, hoje a gente tem uma linha completa. Eu tenho aqui a relação, o Robson do JPP me passou, deixa eu ler aqui. Tá um pouco difícil a letra, mas deixa eu tentar. São 2 caminhões pipa, 2 motos niveladora, 3 retro escavadeira, 1 pá carregadeira, 2 van pro social, 1 picape da Orochi, 1 micro-ônibus, 1 ônibus, 1 Apollo, 2 Toro, a educação, 1 micro-ônibus de 22 lugares, 1 van, 16 lugares, 1 van para 21 lugares, 1 Hilux, deixa eu ver, tem mais aqui um pouco, são muitos veículos, 1 van, 1 ônibus da saúde, 2 ambulâncias, 2 pá carregadeira e muito mais, né, prefeito? Queria que o senhor falasse qual é o sentimento de dever cumprido, já que o senhor em menos de 2 anos de mandato está conseguindo renovar a frota da Prefeitura Municipal.
0: Eu fico muito feliz, a gente tem um relacionamento muito bom com o governo do estado, governo federal, e tem mais, John, que aí está faltando 2 caminhões basculantes que veio, nós estamos licitando mais 1 caminhão basculante e um rolo compactador. E também nós ganhamos uma escavadeira hidráulica grande, tem mais um ônibus de 28 lugares, tem mais um consultório odontológico móvel com gerador, tem mais 2 ambulâncias adaptadas.
2: E o Wesley disse que também chega mais 4 veículos, né, pela Secretaria Municipal de Saúde, que ainda não deu tempo de buscar. Tem participação aqui do ouvinte, o Marcelo Bem Brasil está mandando aqui: satisfação ver você, Dilma, Jonathan e Cássia e Magali lá no estande da pecuária. Parabéns, Machadinho, pela parceria na pecuária. Leva 10 estrelas e parabéns, Uruaçu, pelos 95 anos.
0: E outra coisa que precisa ressaltar também, que esses carros têm uma grande maioria também dos automóveis e ambulância que foi pedido dos vereadores e que chegaram e que nós também fizemos a passeata com eles.
1: Mandar um bom dia aqui para o nosso ouvinte Joel Teixeira, né? Tá dizendo que agora é só recuperar os gastos. Gastou muito, Joel, mas uma festa dessa, né? Não tem jeito. Também tá com a gente a Paula Nayara, né? A Maria Vitória, que é a filhinha da Paula Nayara, participou aí da corrida dos carneirinhos está parabenizando aí o prefeito Machadinho, dizendo que dessa vez ela não conseguiu ganhar, mas fica para a próxima e está muito feliz. O show foi maravilhoso. Obrigada, Paula. Obrigada, Maria Vitória.
2: Prefeito, uma ação que a cidade espera muito é a entrega das casas populares. Recentemente o senhor adquiriu de volta um grande terreno, que já era um bem da Prefeitura Municipal, estava posse de uma terceira pessoa, e o senhor conseguiu na justiça a posse novamente dessa grande área, e o senhor tem expectativa de construir essas casas lá. Eu queria que o senhor fizesse um levantamento de como estão essas ações em parceria com a Secretaria de Habitação, liderada pela Camila Donegar.
0: Nós estamos fazendo aí um serviço de dignidade para as pessoas, né? Para começar, nós vamos entregar mais de 1.500 escrituras que as pessoas tinham promessas e nunca foram cumpridas. Então, nós estamos terminando o Vale do Sol, lá são 660 escrituras. A prefeitura comprou, fez o compromisso de pagar dentro do mandato, você entendeu? Agora, lá no Jardim Flamboyant, sexta-feira agora, o governo federal liberou o dinheiro para construir 50 casas lá. A GEAB também, já assinamos o contrato para fazer mais 40 ali perto do Santa Helena para frente, ali um pouquinho. E nessa área que era da prefeitura e que estava em ação judicial por redemarcação, nós fomos lá e concluímos, depositamos em juiz, pagamos a posse, porque o terreno já era da prefeitura. Então você vê como que é as coisas. Para nós de primeiro nós pedimos um liminar, conseguimos, aí lá no tribunal suspendeu o liminar para fazer a demarcação, a pedido da pessoa, e agora nós fomos lá e desapropriamos e pagamos a posse. Então agora nós vamos ter um projeto agora, 400 casas, mais 400, mais 400. Então a gente, e outra coisa, ali tem um loteamento ali perto das casinhas, que é do Roberto, e também ele já está esperando só a empleiteira para fazer mais 264, 266 casas através da Caixa Econômica. Então, são muitas casas, porque as pessoas, assim, têm recurso que é do FGTS, tem recurso que é da Minha Casa Minha Vida, mas o FGTS, por exemplo, a prestação é pequena, é uns R$600. Eu acho que nos moldes de hoje, o aluguel que está em Uruaçu, não tem nenhum aluguel menos de R$1.500.
2: É isso aí mesmo, prefeito, concordo com o senhor.
1: Nós temos aqui uma participação de uma ouvinte.
4: Bom dia, Dilma, Jonathan, prefeito. Tudo bem com vocês? Aqui é a Fidislene, da Fazenda Macaco, município do Uruaçu. Eu queria perguntar assim para o prefeito se ele também manda arrumar os mataburros da principal aqui no município do Uruaçu. Se os mataburros ele também arruma, ele manda arrumar. Porque nós temos um mataburro aqui, já tem quase um ano que ele está quebrado, e nós precisamos muito desse mataburro aqui. Aí, se não teria como ele mandar arrumar para nós, tá bom? E desde já, eu já agradeço, tá? Um grande abraço para vocês.
1: Essa é a Cidislene. Obrigada pela participação, Cidislene.
0: Oi, Cidislene. Muito obrigado pela sua participação. Eu não vou te prometer agora, porque nós estamos num período muito difícil na prefeitura. Nós estamos fazendo as pontes que caíram lá na região do Macaco, fez uma ponte agora, mas nós estamos trabalhando para a gente também fazer os mataburros para as pessoas. É porque são muita coisa, você vê, são 12 mil quilômetros de estrada de chão da nossa cidade, então é muito longe. Então, o ano passado nós arrumamos tudo, esse ano nós estamos novamente patrolando, arrumando todas as estradas novamente. Então, a gente está dando essa acessibilidade para as pessoas primeiro, e depois nós vamos fazer esse projeto, que é dos mataburros. Nós temos, sim, esse projeto.
2: São 11 horas e 22 minutos. A gente vai para um breve intervalo e já volta com o segundo bloco do Vila Notícia, que vai repercutir o recapeamento e a pergunta dos ouvintes. Se quiser participar, é só mandar sua pergunta no número 3357-1549. Rapidinho o intervalo, a gente já volta.

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1: São 11 horas e 26 minutos, virou notícia até o meio-dia. Nós estamos batendo um papo com o prefeito municipal de Uaçu, Azarias Machado, Machadinho. 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É isso aí, olha, agora trabalha também com motos e bicicletas elétricas. 11h26. Prosseguiremos por aqui até o meio-dia. E a gente continua aqui o nosso bate-papo com o prefeito Machadinho. Vamos falar do recapeamento, né? E aí você pode interagir, telefone, eu vou repetir, é o 3357-1549. Alguma dúvida, alguma pergunta, pode mandar para cá agora. Jonathan.
2: Prefeito, eu queria que... e no bloco passado você falava da entrega de escrituras, também vale destacar que a Secretaria de Habitação está preparando no Santa Helena para fazer a entrega de 119 escrituras em parceria com a GEAB. Essas escrituras não foram regularizadas no governo passado. Mesmo ter sido informado que havia regularizado todo o Santa Helena, ficaram 119 lotes sem regularização, e agora o governo prepara para poder escriturar por completo também o Santa Helena. Antes de falar do recapeamento, prefeito, inclusive um grande recapeamento aí, um dos maiores na história de Uruaçu, são mais de 15 milhões de investimentos, eu queria que o senhor falasse a respeito das obras, né? A gente teve a retomada aqui, inclusive, da Praça da Juventude e também lá da Praça de Esportes, lá do Santa Helena.
3: A gente retornamos, né? Porque nós fomos atrás do recurso, o recurso tinha sido bloqueado. Lá na Praça Juventude tinha lá 1.123 dias sem movimentação. A gente foi no governo federal e a gente conseguiu lá uma liberação lá, a gente licitou de novo e aí a gente começou. Lamentável o que está acontecendo, vereador, o que acontece? Que pessoas o empreiteiro foi lá, ele colocou os postes, colocou a luminária e as pessoas lamentavelmente foi lá e furtou os fios lá da praça. Então a gente assim fica triste, né? Por mais que agora nós vamos reforçar o patrulhamento lá, nós pedimos a inteligência para colocar umas câmeras lá e nós vamos pegar esse pessoal. A gente não pode a gente deixar isso acontecer, não.
2: É isso aí, é lamentável, né? O governo trabalha para o desenvolvimento da cidade, aí vem uma pessoa e acaba atrasando toda a obra, roubando fio, né? Mas eu tenho certeza que a Polícia Militar também vai dar uma resposta rápida. A Polícia Militar de Uruaçu tem trabalhado muito e é lamentável com que em pleno século XXI isso aconteça, né? Mas vale destacar que tem monitoramento, os vizinhos lá também são pessoas que veem as coisas acontecer e com certeza a gente vai encontrar quem cometeu esse crime. E também a praça lá do Santa Helena, né, prefeito? É uma obra que estava parada e agora retomou. Já tem uma previsão de entrega?
3: Já retomou, nós estava faltando uma ligação de água lá, mas já está regularizada, então está trabalhando e em breve tem mais esse benefício para as pessoas. Tem também lá no setor, não sei se é Jorgina ou Marisa lá, aquela quadra dos quilombolas lá também, nós estamos já com a empleiteira lá fazendo. Então é muitas obras. Nós temos duas UBS, nós temos aí uma escola de 5 salas. Tem muitas coisas que a gente está fazendo.
2: E a reforma do CRAS também, né?
3: A reforma do CRAS começou. A gente, as escolas também, nós começamos a reformar. Eu estava ali na prefeitura agora, a gente estava tendo reunião sobre aumentar lá no Enéas, porque nós temos um problema muito sério lá no Juatã. Então a gente tem que organizar, porque nós temos lá no PAC, uma escola de 9 salas, de dois andares, nós temos uma de 5 salas também. Então, trabalhando, a gente está muito. E assim, eu quero agradecer a professora Eunice, nossa secretária aqui, tem feito um trabalho de excelência, só ela não deixar as pessoas pegar o que é do povo e virar farra. Isso aí para mim já é uma vitória. As crianças têm uma alimentação saudável, as crianças todo dia elas têm frutas lá na escola. Então, gente, tem hoje nós temos para terceira idade também à noite. Então a professora Eunice está fazendo um trabalho de dignidade, de excelência mesmo. Eunice, eu quero te agradecer por tudo, você ser essa mulher aí, ó, 100% disponível à educação. Eu quero muito te parabenizar.
2: E o Josimar Negão, prefeito, sempre pergunta a respeito do novo centro administrativo. Como é que está aí? Qual que é a expectativa de início da obra?
3: Nós estamos aí trabalhando para que a gente fez um financiamento. Esse financiamento ainda é demorado, né? Porque é um Finisa, para a gente poder começar o nosso centro administrativo.
2: A expectativa é ser ali nas proximidades do Parque de Exposição, certo?
3: Mais ou menos aí. Nós estamos aí tentando retornar uma área que a prefeitura tinha doado. Então a gente vai organizar, nós já conversamos com o ministro, ele deu favorável para a gente que vai retornar a área. Então a gente está trabalhando para o povo nosso. Então tudo que for de benefício para o nosso povo, nós estamos trabalhando. As coisas na prefeitura não é como na iniciativa privada, é mais demorado, tem licitação. Às vezes a gente vê lá uma licitação durar 90 dias, 120 dias, meu Deus, por que isso? Mas então tem o processo licitatório, tem recurso, tem muita coisa. Então, mas a gente está trabalhando, tem uma equipe muito boa. Hoje eu posso te falar que nós estamos com uma equipe muito responsável, trabalhadora. A gente está trabalhando para o povo mesmo.
1: E preparada, né, prefeito?
3: Muito preparado.
1: O serviço público, ele é igual um serviço doméstico, né? Não acaba nunca, sempre tem, faz, sempre tem. E aí, é verdade. E aí nós temos aqui os nossos ouvintes, prefeito, eles aproveitam esse espaço aqui para tirar uma dúvida, para perguntar. E aí a gente já fala, porque a gente sabe que serviço público nunca acaba, né? Inclusive temos aqui mais algumas perguntas para o prefeito. Deixa eu pegar aqui, a nossa ouvinte é a Eliane Duarte.
4: Bom dia para vocês, hein? Eu queria saber do prefeito, quando, que dia, que disse que era para entregar as escrituras aqui do Vale do Sol no aniversário de Uruaçu e não entregou. Eu queria saber que dia que vai entregar as escrituras aqui no setor Vale do Sol.
3: A gente estava esperando só o término do GEL lá, sabe? Porque a gente tem que entregar para as pessoas uma escritura definitiva mesmo, com o georreferenciamento, tudo certinho. A gente, depois que tiver tudo feito, a gente quer asfaltar, mas o compromisso, vocês podem ficar despreocupada, as escrituras vão chegar na mão de vocês. Nós vamos fazer um evento aí, entregar. E assim, a nossa administração, ela é feita com muita responsabilidade. A gente não promete, a gente cumpre. Então, a gente, ela tem um restante lá do setor oeste, nós vamos entregar juntos. Nós fomos esses dias na GEAB e então tá tudo organizado, esperando realmente terminar o georreferenciamento lá.
1: Temos aqui também a participação da nossa ouvinte, a Maquiane.
5: Bom dia, Machadinho. Bom dia a todos da rádio aí. Machadinho, eu gostaria de perguntar para você quando que vai vir fazer o recapeamento aqui da Vila Santana, da Rua 5, quadra 12, lote 11, Vila Santana. Porque aqui, pensa, numa, é um pedacinho de estrada que tem aqui. E o asfalto estragou tudo. Aí eu queria ver com você, quando vocês vão passar por aqui, é a Maquiane Balbina.
3: Oi, Maquiane, tudo bem? É aí perto do Parque Jatobá?
6: Vila Santana.
2: Ela é assídua. Responde aí pra gente, por gentileza, Maquiane. Qual trecho da Vila Santana você se refere? E falando de recapeamentos, a Prefeitura Municipal, em parceria com a GEAB, promove um dos maiores recapeamentos da história de Uruaçu. São mais de 15 milhões de investimentos em asfalto CBUQ, que é o asfalto mais moderno do mercado. Esse mesmo que é utilizado em rodovias, né? O nosso supersecretário de infraestrutura, Alane Passos, é quem tem conduzido essa ação. Queria que o senhor fizesse um levantamento sobre essa ação, prefeito.
3: Essa ação é o seguinte, é a parceria do município com o governo do estado. Olha para vocês, se a gente se ficar aqui falando da parceria que o estado fez com a gente ficava aqui uma hora e meia, você entendeu? É ginásio, é asfalto.
2: Zona rural.
3: Zona rural, você vê a zona rural, nós, horas máquinas, o ano passado, nós fizemos ali... Paurualina saindo no funil, fizemos aqui no...
2: Toca do Lobo, eu me perdi na Toca do Lobo porque mudou totalmente as estradas, eu até me perdi lá, tão bom que ficou, enlagueceu.
3: Então muita coisa está acontecendo, você vê o ginásio de esporte está terminando, é muita coisa que essa parceria do governo do estado, por isso que eu falo para vocês, essa parceria a gente tem que continuar.
2: Inclusive o recapeamento tem expectativa agora nessa semana de ir para um lugar muito crítico, que a malha asfáltica está muito desgastada, que é na região ali do bairro Vitória, né? É aquela avenida principal, a única que dá acesso ao bairro Vitória. A expectativa é chegar lá essa semana. Prefeito, a Maquiane, ela está dizendo que é na Vila Chique Chique.
3: Ah, na Chique Chique.
2: Isso, que ela gostaria, né, do que o recapeamento chegasse lá na Vila Santana. Mas eu vou verificar com a Alane para verificar como que é essa situação. Também tem uma outra frente de recapeamento, a engenharia da Prefeitura Municipal.
3: Ali perto da rodoviária nova, ali por trás ali, está também recapeando ali no fundo do quartel. Então a gente, devagarzinho, a gente está evoluindo e beneficiando as pessoas que realmente precisa, mas se Deus quiser, nós vamos fazer na cidade quase um todo.
2: E também ali no setor sul 2, né, prefeito? Acho que tem mais um trecho do setor sul 2 que o governo municipal vai fazer também recapeamento CBUQ. E sobre o seu trecho aí, Maquiane, eu vejo com o Alane e passo para você certinho como é que tá a expectativa aí do cronograma de recapeamento aí da Vila Chique Chique. Prefeito, tinha a expectativa de inaugurar um CMEI no Residencial Alfa e houve uma alteração na agenda. O senhor já tem a nova data, previsão para entrega dessa obra para a comunidade?
3: Não, o CMEI estava dentro do nosso planejamento para a gente entregar no aniversário da cidade. Mas como teve um atraso da empreiteira, então nós tomamos uma decisão de entregar o dia que estiver pronto. Nós vamos seguir a linha do Ronaldo Caiado. A gente só vai inaugurar depois que estiver pronto. A gente não quer fazer igual governos anteriores aí fazia. Ele inaugurava e punha um tapume lá e falava que estava pronto. Então nós vamos inaugurar e chamar as pessoas, os alunos, e já começar a trabalhar e dar dignidade para essas mães que precisam trabalhar. Nós vamos fazer um cadastramento certinho, nós vamos pegar do CadÚnico e vamos trazer as pessoas que realmente precisam. As pessoas hoje precisam trabalhar, mas precisam deixar as suas crianças no nosso CMEI. E lá, gente, vocês podem ficar tranquilo, porque lá é tratado como se fosse em casa.
2: Realmente, a alimentação mudou muito, viu, Dilma? O professor Machado destacava isso no bloco passado, era uma preocupação que ele tinha, sempre teve, e hoje realmente as crianças elas têm acesso à alimentação com alimentos frescos, uma alimentação muito mais saudável e balanceada. Prefeito, são 11 horas e 40 minutos, eu queria que o senhor fizesse, por gentileza, suas considerações finais.
3: Eu vou só reforçar aqui o que eu esqueci. Antigamente tinha que os professores, os servidores que trabalhavam na educação, no CMEI, não podia alimentar. E agora todos os professores, todas as pessoas que trabalham lá, alimentação que tiver para as crianças, eles podem, porque isso não faz falta para o município. Falta para o município é quando tem corrupção. E outra coisa, eu quero agradecer todos os ouvintes aqui da Nova Era, agradecer você, Dilma,
1: Cássia,
3: o Jonathan, e assim, toda vez que vocês acharem que for necessário vir aqui responder para as pessoas, eu fico muito feliz de poder falar para vocês a verdade. Então, muito obrigado e obrigado a todos os ouvintes.
1: Gente que agradece.
2: E um grande feito, que eu também não posso deixar de falar, antes do prefeito concluir, é do pagamento em dia dos servidores. Eu sei o quanto era difícil, prefeito Machadinho, entrar num órgão público, escutar um servidor falar para você que ele estava 6 meses sem receber, às vezes 3 meses sem receber. E hoje o senhor tem cumprido rigorosamente o pagamento integral dos salários, tanto dos concursados quanto dos comissionados, da terceirizadas e mais. Hoje o comércio recebe em dias também. Então compensa vender para a Prefeitura Municipal. E em nome da Rádio Nova Era, do Virou Notícia, nós agradecemos a participação do senhor.
3: Tá, muito obrigado a todos vocês.
1: São 11:42, nós vamos para um rápido intervalo, na sequência voltaremos com o terceiro bloco do Virou Notícia.

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0: faltando 15 para o meio-dia, 15 para o meio-dia virou notícia.
1: Notícia maravilhosa para Uruaçu e toda a região norte. 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
0: Mandar um bom dia pro Célio. Sabe quem é o Célio?
1: Quem é o Célio?
0: O Célio é o nosso vizinho aqui, bem pertinho da Rádio Nova Era, da Banca Vieira ali. Está com o rádio ligado na Nova Era, sempre.
1: Abraço, sempre. Célio.
0: Obrigada aí pela sintonia. Eu aproveito para mandar um abraço também pro Marcelo, Bem Brasil, né? Tá ligado aí, nos ouvindo. Estivemos juntos lá na festa da pecuária, né, Marcelo? Marcelo que está de visual novo. Você viu, Jonathan, o Marcelo Bem Brasil de visual novo?
2: Eu gostei da cor dos olhos dele.
0: Eu gostei da cor dos olhos também. Gostei da cor do cabelo. Marcelo agora é um loirão.
3: Tingiu o cabelo, né?
0: Tá loirão de olhos azuis, já pensou?
3: Recebeu a gente muito bem lá. Abraço, olha. Marcelo.
0: É isso aí. 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Faltando 13 para o meio-dia, ontem os brasileiros ficaram tristes, né? O Brasil foi eliminado aí da Copa do Mundo. A Noruega venceu por 2-1 e garantiu aí a classificação para as quartas de final. O grande destaque da partida, todos sabem, foi o Erling Haaland, né, autor dos dois gols da seleção norueguesa. E o Brasil ainda descontou no fim da partida, mas não conseguiu evitar a eliminação. Com esse resultado aí, a Noruega agora aguarda, vai disputar com a Inglaterra, né? A Inglaterra nas quartas de final, no próximo sábado, às 18 horas. Jonathan, você esperava por isso, Jonathan?
3: Eu sabia que era um jogo difícil. Haaland é um grande jogador, é um grande norueguês, ele que tem se destacado, assim, desde o jogo 1, ele tem uma certa sintonia com o time dele, e ele conhecia os erros do Brasil, tanto é que ele se sobressaiu e muito no segundo tempo. O Brasil estava jogando, cada um jogando muito individual. Eu sabia que ia ser um jogo difícil, mas eu ainda acreditava que o Brasil passaria nessa segunda, ia para as quartas de final. Eu apostei que seria 1-0 para o Brasil, muito difícil, mas infelizmente foi o 2-1. Eu, inclusive, um grande artilheiro, né, que é o Neymar, encerra a carreira sem conquistar a Copa do Mundo. É fim de uma era. O Neymar encerrou, né, sua trajetória na seleção brasileira sem conquistar a Copa. O craque é considerado um dos maiores nomes da nossa geração. Ele não conseguiu o título mundial ao longo da sua carreira. Ele deixou a competição com essa grande falta, né, no seu currículo. Inclusive deixou o jogo muito abalado. Estava visível para todos que estavam acompanhando ao vivo. O sentimento era de muita tristeza.
1: Frustração, né?
3: Acho que é frustração, né? Também foi muito ruim o Bruno Guimarães perdeu o pênalti, né, no primeiro tempo, algo que foi crucial para o desfecho desse resultado. O Endrick também teve uma chance claríssima já no segundo turno, né? Tudo isso colocou para um desfecho negativo. Acho que o Neymar conseguiu fazer o feito de um gol, mas não foi possível avançar em um outro. E infelizmente aí o resultado foi o 2-1.
0: Agora um novo ciclo se inicia e eu acredito que esses jogadores que entraram pela primeira vez para a Copa já serão preparados para a Copa de 2030, né? E aí agora a vida que segue. Cássia, você chegou a palpitar aí?
1: Palpitei 2-1.
0: 2-1.
1: Mas eu não imaginei que seria para...
0: 2-1 para o Brasil, né? Eu quase acertei o meu palpite, porque eu tinha falado 1-0 para a Noruega, mesmo torcendo para o Brasil, viu? A gente fica assim meio que acreditando e desacreditando, mas o tempo todo torcendo para o Brasil.
1: Mas deixa eu dizer algo. Seria cômico se não fosse trágico. O Hexa veio. Sabe por quê? A última vez que o Brasil ganhou foi contra o Japão, em 2002. Isso tem 24 anos, ou seja, 6 Copas do Mundo.
3: Gostei da ironia.
1: O Hexa veio, mas não foi da forma que nós esperávamos, né? E em conta disso, a eliminação do Brasil nesta Copa do Mundo, a imprensa internacional reagiu. E o que tem se falado é fracasso inexplicável e fundo do poço. É o que tem rodado aí na imprensa internacional a respeito da eliminação do Brasil na Copa do Mundo.
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0: Quero mandar um abraço aqui pro Fabiano, também pra Valécia, toda a equipe lá da Nexcel Celulares, cada dia inovando mais, cada dia. 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
3: um fenômeno,
0: circulando,
3: né?
0: Todo mundo vendo, inclusive a nova rainha da pecuária ganhou uma, né?
3: Gostei da dela.
0: Eu gostei também, lindíssima. E ela ficou linda, muito bem, mais linda ainda naquela moto. Você viu a foto?
3: Que maravilha. Eu vi a foto.
0: Então, é o Fabiano que está aí trazendo essa novidade para Uruaçu e toda a região norte, né? Fabiano, abraço para você, viu? Para Valécia, sucesso sempre.
1: Dilma, falando em ganhou, em sorteio, a Nova Era FM bombou lá na 40ª Agro, Expo Agro de Uruaçu. Muitos brindes, muitos prêmios. Eu vi lá o pessoal alegre, feliz, participando do Estoura Balões. Foi bom, hein, Dilma?
0: Foi demais, né?
1: Foi bom demais.
0: Quero aqui agradecer a todas as pessoas que passaram pelo stand da Nova Era FM da Câmara Municipal. Todos foram lá, nos deram um abraço gostoso, tiraram fotos com a gente, participaram da nossa brincadeira lá do Estoura Balão, né? E aí eu não poderia deixar de falar que de duas pessoas, eu quero destacar duas pessoas. Primeiro, o Betinho, que fez um trabalho brilhantíssimo, que faz sempre, né? Está com a gente em todos os eventos.
3: Muito talentoso, né? Não conhecia o Betinho.
0: Muito talentoso.
1: Animado, disponível,
0: família
1: acessível.
0: Exatamente. E eu quero agradecer também, de coração, ao Cristiano Solução. Cristiano, um abraço para você, tá? Muitíssimo obrigada sempre pela parceria. O Cristiano, ele disponibilizou pra gente lá R$200 no Pix para que a gente sorteasse lá pros nossos ouvintes que estavam visitando o stand da Nova Era. Cristiano, muito obrigada sempre, sempre pela parceria, está sempre conosco, né? E sempre que a gente precisa também entrevistá-lo, tirar alguma dúvida, falar sobre algum assunto assim importante, o Cristiano sempre está disponível, sempre muito atencioso. Um abraço para você, viu, Cristiano? Obrigada.
3: Abraço, Cristiano. Obrigado pelo carinho. Mas o destaque para mim também da nova era é nessa cobertura da 40ª exposição de Uruaçu foi a Dani, né? A Dani ajudou e muito.
0: A Dani trabalhou
1: bastante. É um talento essa menina.
3: Eu gostei muito da dinâmica da nova era em entrevistar os seus artistas e levar isso para as redes sociais. As entrevistas ficaram excelentes.
0: Muito boas. A Dani, para quem não sabe, gente, é a Daniele Maciel. Ela é a nossa assistente administrativa aqui na Rádio Nova Era. É um pedaço de gente.
3: Talentosíssima.
0: Que tem uma grandeza. Sim. Linda. A Daniela é linda.
3: Veste a camisa da empresa,
0: veste
3: né?
0: Veste a camisa. Da... Eu falo que a Daniela é uma menininha e a filha que eu não tive. Porque eu tenho tanta admiração por ela, como pessoa, como profissional. E ela arregaçou as mangas, vestiu a camisa e fez bem feito todo o trabalho ali, toda a cobertura da Nova Era FM. Um beijo pra você. Parabéns. Obrigada, viu, Daniela? É isso aí. Eu tenho um recadinho aqui antes de encerrarmos, que já estamos caminhando para o final do Virou Notícia. 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
3: E agora no bloco policial, um homem foi conduzido após ameaçar e tentar agredir a própria filha em Porangatu. Um homem foi conduzido pela polícia militar após uma ocorrência de violência doméstica registrada em Porangatu, que no norte de Goiás, nossa vizinha conterrânea aqui. Segundo a PM, o autor, que havia ingerido bebida alcoólica, passou a ameaçar familiares, proferir ofensas e danificar móveis da residência. Em determinado momento, ele ainda tentou agredir a própria filha utilizando uma chave de fenda. As vítimas foram encaminhadas ao Hospital Municipal para avaliação médica e, posteriormente, todos os envolvidos seguiram para a Delegacia de Polícia Civil, onde foram adotadas as medidas legais e cabíveis. Aí, parabéns à Polícia Militar pela resposta dura, né? A gente vive em sociedade, essas agressões aí, elas não devem ser aceitas contra a filha ou qualquer outro tipo de mulher. A gente tem que resolver as coisas no diálogo, conversando, né? Eu quero parabenizar aí o cabo Hugo Costa e o cabo Negreiro aí pela importante ação.
1: Polícia Federal faz operação contra lavagem de dinheiro de apostas ilegais em Goiás e mais 2 estados. Informações do Ministério da Fazenda apontaram para o uso de 87 empresas suspeitas de intermediar movimentação financeira de operadores clandestinos. PF também apura envio irregular de valores ao exterior por meio de criptoativos. Polícia Federal aí fazendo belo trabalho nessa operação.
3: Cuidado, viu, Virgínia? Você viu que a Polícia Federal tá no estado aí.
1: Tá.
3: Atrás de dinheiro de Bet, viu?
1: Goiânia, Aparecida de Goiânia foi palco da Polícia Federal nessa operação.
3: A gente sofrendo com a final da Copa do Brasil e ela lá bem bonitona lá, divulgando apostas. No Neymar também, quando anunciou uma coisa que me chamou muita atenção, quando todos os holofotes estavam apontados pelo Neymar, ele utilizou esse momento para poder divulgar casa de aposta. Eu acho isso um absurdo e parabéns à Polícia Federal aí por essa ação. A gente tem que evitar isso mesmo, isso aí tem destruído as famílias Brasil afora.
0: Concordo. Antes de encerrarmos aqui, deixa eu mandar um bom dia para o nosso ouvinte, o Reginaldo. O Reginaldo mandou uma pergunta aqui para o prefeito, ele já tinha saído, mas a gente vai encaminhar, viu, Reginaldo, a sua pergunta. Ele perguntou o seguinte: prefeito, existe possibilidade do senhor arrumar a Avenida Níquel, igual o senhor arrumou a Coronel Gaspar, aquela que passa em frente à delegacia? A gente vai encaminhar, viu, para o prefeito. Depois traremos aqui a resposta para você, viu, Reginaldo? Obrigada pela sua participação. A Paula Nayara está dizendo aqui que a Daniela realmente é um amor de carinho. Parabeniza, Daniela. Obrigada, viu, Paula Nayara?
3: Eu gosto de funcionário que veste a camisa da empresa, que não lida só com isso. Ah, eu vou lá, só receber o meu e estou indo embora. Eu gosto de trabalhar com pessoas assim, que realmente gostam do que faz.
0: Faz por amor, né?
3: E faz por amor.
0: Verdade. Jonathan, nós estamos acabando com a voz.
3: Sim.
0: Vou falar que ela já veio de lá acabada, não. Vambora.
3: Vambora.
0: Vambora, Cássia.
1: Bora.
3: Obrigado, Dilma, Cássia, a ouvinte. Eu volto, se Deus quiser, amanhã às 11 para fazer o Vira Notícia, que vai repercutir rodada de pesquisa quentinha que acabou de sair, e também vai ter entrevista com o secretário municipal de saúde para falar sobre a conferência que acontece aqui em Uruaçu.
1: Muito bem, boa tarde para você, vamos embora e amanhã estaremos de volta.
0: Eu espero todos vocês daqui a pouquinho, a partir das 3 da tarde, numa vez do ouvinte, tá bom? Até lá, 12:01.

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10: 12:05.

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0: meio-dia e 23.
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2: 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Dos artistas. Luísa Sonza se emocionou ao falar sobre a família durante uma entrevista e acabou comovendo os fãs. A cantora revelou que está passando por um momento delicado envolvendo os pais e disse que a situação tem afetado muito seu lado emocional. Sem entrar em detalhes, Luísa explicou que prefere preservar a privacidade da família, mas admitiu que a dor é muito grande. Emocionada, ela contou que tem encontrado força no apoio dos amigos e do namorado Luiz Ribeirinho. E fechou o desabafo com uma frase que tocou o público. Ela disse: "Eu tenho muita gente que me ama, mas pai e mãe é pai e mãe."
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1: A Organização Meteorológica Mundial alerta que o fenômeno El Niño já está em formação e deve ganhar força entre julho e setembro. Segundo a agência da ONU, o aquecimento das águas do Oceano Pacífico aumenta o risco de ondas de calor, secas, chuvas intensas e outros eventos climáticos extremos em diversas regiões do mundo. A expectativa é de temperaturas acima da média em grande parte do planeta, além de mudanças no regime de chuva. O episódio anterior do El Niño, entre 2023 e 2024, contribuiu para que esses fossem os anos mais quentes já registrados.
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2: Meio-dia e 45.
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1: 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O final de semana marcou goianos em campo pela Série B, C e D do Campeonato Brasileiro. Pela Série D, os dois remanescentes Goiatuba e Craque jogaram. Goiatuba em casa perdeu para o Manauara pelo placar de 1-0 a primeira partida, enquanto o Craque venceu o 3 da Paraíba por 2-1 e jogará por empate no próximo domingo. O Anápolis em casa perdeu mais um jogo, foi derrotado ontem à noite 2-0 para o Botafogo da Paraíba. Já pela Série B do Campeonato Brasileiro, o Atlético foi derrotado pelo placar de 3-0 em Novo Horizonte e o Goiás bateu em casa o Ceará por 2-0. Hoje à noite em Goiânia, o Vila Nova fechará a rodada jogando contra o São Bernardo, partida que acontecerá no Oba. Se vencer o jogo, voltará à liderança isolada da Série B.
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2: 1:07.
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8: Oi, oi, oi, meus queridos, muito boa tarde. Tá começando mais um Alô Cidade, comigo Marco Brito na voz até as 3 horas da tarde. E hoje, né, segunda-feira, dia 6 de julho, e hoje o dia amanheceu um pouco mais triste, né, gente? Infelizmente, nosso Brasil está fora do campeonato, né, fora da Copa do Mundo de 2026. Infelizmente, acontece, competições são assim, para um ganhar, o outro lado também tem que perder. É um pouco mais amarga essa derrota, porque a gente tinha possibilidades de ganhar. Isso aí é unânime. Eu tenho certeza que não sou só eu que penso sobre isso, né? Mas é um fato. A gente tinha capacidade de ganhar, até uma certa responsabilidade, né? Mas, infelizmente, as coisas não são sempre do jeito que a gente quer ou deseja, né? Então, assim, Copa do Mundo ainda tá rolando, vai rolar ainda muito.

muito jogo pela frente. Com certeza eu quero acompanhar os jogos que der pra assistir. Porém, fica o gosto dessa derrota amarga e realmente bem precoce, né, gente? Pelo menos quartas, semifinais, a gente poderia tranquilamente ter chegado, né? Mas isso aí é papo pra outra hora, não vamos entrar nesse mérito aqui não, senão vou ficar chateado aqui já no início do programa. Vamos falar de coisa boa, não é? Tem sorteio, teve também a pecuária de Uruaçu que aconteceu, que ontem foi o último dia, com cobertura todos os dias. Meu parceiro Betinho Lima tava aqui com a gente todos os dias, entrevistando, falando conosco, falando, passando em primeira mão como estava sendo essa pecuária. Então foi maravilhoso, foi muito bacana, e quero saber se você foi na pecuária, quais dias você foi e você chegou e lá no estande da Nova Era, porque eu soube, né, nesse dia eu não tava lá, mas eu soube que teve sorteio de tanto prêmio lá, estoura balão. Então quero saber quem foram os ganhadores que me ouvem aqui, que estão na escuta aqui da Nova Era. Manda sua mensagem, que o WhatsApp tá aberto, tá? É o 62-3357-1549. 62-3357-1549 é o nosso número do WhatsApp. E você pode mandar sua mensagem de voz, sua mensagem de texto, sua foto, seu vídeo, o que você quiser. E pode mandar um abraço pra mim, pode mandar um abraço pra outra pessoa que está nos ouvindo. E claro, pedir aquela música que não pode faltar nessa segunda-feira. Um pouco, assim, meio triste, né, por causa da derrota. Mas vida que segue, vamos voltar pra realidade. Sem feriados agora, né, sem folga do serviço. Tem muita gente que tá chateada é por conta disso. Mas é isso, gente, vida que segue, vambora. Tá começando a Alô Cidade, vamos iniciando hoje com Marília Mendonça. Foi por conveniência. Já eu volto, tá?

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4: 1h27. De volta aqui no estúdio, vamos que vamos.

0: E aí, meus queridos? Ouvir a nova era é bom demais, não é? Pois é, gente. Como eu tinha dito, hoje é um dia maravilhoso, né? Tá um dia lindo, porém meio triste. O pessoal já tá chateado. Os comerciantes aí com as camisetas do Brasil também estão chateados. Mas como eu tinha dito, a vida é assim mesmo, gente. Vamos tocar o barco, porque eles estão lá ricos, milionários. Estão de boa, né? Tão triste porque perdeu, óbvio, mas eles estão com a vida ganha. Agora nós, né? Se não correr atrás, dependendo de ganhar Copa ou não, tem jeito, né? Mas vamos que vamos. Vamos falar de coisa boa, né, gente? Além da derrota, infelizmente, vamos falar de coisa boa. 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Então é isso aí, gente. E vamos dando continuidade aqui na programação, né? Vamos pegar algumas dicas de moda e na sequência Zeneto e Cristiano, cadeira cativa. Então, aguardo sua mensagem, pede a sua música e fica por aqui, fechou?
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1: A Georgina Rodrigues entrou no mercado de moda com a OM by G, uma linha de roupas esportivas que foca em peças de alta performance e conforto. A ideia é trazer a estética que ela já ostenta no dia a dia para o público geral, apostando em design moderno e materiais de qualidade para quem não abre mão do estilo nem na hora de treinar.
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4: 1h45.

Marina Rui Barbosa abriu o coração depois de comemorar os 31 anos. A atriz revelou que, a princípio, queria passar o aniversário sozinha, em casa e na companhia dos gatos. Mas mudou de ideia e acabou surpreendendo com uma festa preparada por familiares e amigos. Nas redes sociais, Marina compartilhou fotos da celebração e refletiu sobre o novo ciclo, dizendo que, depois de tudo o que viveu, passou a enxergar cada aniversário como um verdadeiro privilégio. A atriz também agradeceu o carinho da mãe, dos amigos e dos fãs e afirmou que a maior felicidade está nas pessoas que escolhem caminhar ao nosso lado. Um desabafo cheio de gratidão que emocionou-se.

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1: Esporte News. As oitavas e final da Copa do Mundo estão acontecendo. A seleção do Paraguai foi eliminada no último sábado ao perder o jogo 1-0 para a França, enquanto Marrocos venceu o Canadá pelo placar de 3-0. Marrocos e França estão classificados e vão se confrontar na outra fase. Ontem foi a vez do Brasil ser derrotado pela Noruega pelo placar de 2-1, sem jogar absolutamente nada. Neymar também praticamente despediu-se da seleção brasileira. Noruega 2, Brasil 1. Brasil está eliminado. E à noite, a seleção mexicana também foi eliminada ao perder para a Inglaterra pelo placar de 3-2. Noruega e Inglaterra se confrontarão nas quartas de final. Hoje, Portugal e Espanha, Estados Unidos e Bélgica se confrontarão. Hoje à tarde, Portugal e Espanha jogarão. Um continua, o outro volta para casa. Estados Unidos e Bélgica se confrontarão às 21 horas. Jogos já confirmados das quartas de final: França e Marrocos, quinta-feira às 5 da tarde. Noruega e Inglaterra, sábado às 18 horas.
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3: 12:08.
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Oi, oi! Estamos de volta aqui no estúdio da Nova Era FM. E como tá sendo a sua tarde aí, seu dia? Como que tá sendo essa segunda-feira? Ainda tá naquela morguinha?

0: naquela preguicinha do final de semana ou já tá com aquele gás todo, com aquela energia? Fala pra mim, manda mensagem no 62-3357-1549. 62-3357-1549 é o nosso contato aqui direto. Então não fica de fora, gente. Manda sua mensagem. Eu adoro quando vocês mandam mensagem. É muito bom ter esse contato direto. E novamente falando aí da Copa do Mundo, sim, gente. Pois é. E ontem perdemos de 2-1 para a Noruega, né? E não falei os outros resultados. Então vamos lá. O outro resultado, aliás, que foi o do México contra Inglaterra, que a Inglaterra ganhou de 3-2, hein? Acirrado esse jogo. E hoje teremos um jogão, 4 horas da tarde, Portugal e Espanha, 9 horas da noite, Estados Unidos e Bélgica. E a Argentina de Messi joga amanhã contra o Egito, 1 hora da tarde, e 5 horas tem Suíça e Colômbia. Então assim, gente, essa Copa tá pegando fogo, tá valendo a pena acompanhar, viu? E sabe o que é que vale a pena demais sempre estar acompanhando? É claro que aqui é a Nova Era FM. Então aqui a gente passa notícia, dica, faz sorteio, tem muita coisa. 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E também quero deixar um aviso aqui, pois é. Foi um documento perdido na pecuária no sábado, dentro de uma carteira preta junto com CNH, cartão do SUS e cartão da Caixa, com o nome de Diego Oliveira Tavares, tá? O telefone para contato é o 62-9-8573-5144. Vou repetir, tá? 62-9-8573-5144. Falar com a Tereza. Os documentos estão no nome de Diego Oliveira Tavares. Se você encontrou, pode deixar aqui na rádio ou manda mensagem direto para eles, o que você achar melhor, tá? Ou manda mensagem no 1549 que a gente entra em contato, tá bom? Então é isso, vamos dando continuidade agora com Henrique e Juliano, Amor dos Outros. Mas antes, vamos pegar umas diquinhas? Vamos ver o que tá rolando aí na moda?
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2: O Tribunal Superior Eleitoral vai se reunir no dia 14 de julho com representantes de institutos de pesquisa para discutir novas regras para levantamentos eleitorais. O debate acontece após a suspensão de uma pesquisa pelo presidente do TSE, ministro Cássio Nunes Marques, que apontou possível indução nas respostas dos eleitores. A decisão gerou divergências entre ministros, integrantes do Ministério Público Eleitoral e Instituto de Pesquisa. A expectativa é que o julgamento do caso seja retomado em agosto, após a definição de critérios para a realização das pesquisas eleitorais.
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1: Trós! Gabi Melin já começou a comemorar o aniversário em grande estilo. Na véspera de completar 32 anos, a cantora abriu as portas da própria casa no Rio de Janeiro e promoveu um animado arraiá para os amigos e convidados. A festa reuniu vários famosos, entre eles Lulu Santos, Duda Beach, MC Rebeca, Renato Aragão e Alan Souza Lima, todos entrando no clima junino. Gabi apostou num look xadrez com

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3: De volta aqui no estúdio da Nova Era FM. Como tá sendo a tarde aí de vocês, hein? Já tem bastante gente aqui participando da nossa promoção Nexcel Celulares, a maior revenda de motos elétricas de Uruaçu. É isso aí. Então é só mandar a frase premiada que tá tudo certo, já está participando. Se você tá por fora da promoção, fica por aqui que já eu volto trazendo mais detalhes. De antemão, eu digo, é muito fácil, é só mandar uma mensagem pra gente que automaticamente você já estará concorrendo, não é mesmo? Então vamos continuar, né, falando aqui da Copa do Mundo, que hoje teve mais um capítulo, pois é. A Copa ganhou mais um capítulo, porém, dessa vez aí foi fora das quatro linhas, fora de campo. O presidente dos Estados Unidos, Donald Trump, afirmou que o árbitro brasileiro Rafael Claus era um pouco suspeito, dá entre aspas, tá? Após expulsar o atacante americano Folarin Balogun durante a partida contra a Bósnia. O caso ganhou ainda mais repercussão porque Trump confirmou que entrou em contato com os dirigentes da FIFA pedindo uma revisão da punição. Pouco depois, a entidade suspendeu os efeitos da expulsão e liberou Balogun para atuar nas oitavas de final em uma decisão considerada incomum e que gerou debates sobre a possível interferência política em decisões esportivas. Então tá aí, entra até uma polêmica, né? Uma discussão que até que ponto a política e o futebol devem misturar, deve ter influência, não é mesmo? Porque quem decide dentro do campo é o árbitro, porém fora dele as interferências acabam levantando aí bastante dúvidas e colocando ainda mais pressão sobre a Copa do Mundo. Então não só na Copa, mas em vários torneios que a gente anda acompanhando, tem muita interferência externa, não é mesmo? Tem aqueles casos de aposta, tem política, tem muita coisa, patrocinadores. Então tem muitas pessoas que obviamente percebem isso, a gente sabe disso, mas tem outras que não acham que influencia. Você é de qual time? Você acha que a política acaba influenciando de forma negativa? Política, casa esportiva, sabe? Enfim, vocês entenderam. Você acha que acaba interferindo ou não? Porque o Trump conseguiu, né? Ele mexeu lá os pauzinhos dele, falou que estava errado, pronto, conseguiu tirar o cara. E às vezes isso muda completamente o rumo de um torneio. Então até que ponto a política, os patrocinadores e as casas de aposta devem interferir no futebol, né? Independente de dinheiro, independente de tudo. Falando do esporte, qual que é a sua opinião sobre isso? Manda mensagem no nosso WhatsApp, 3357-1549, já pede sua música junto, fechou? Vamos continuando com Israel e Rodolfo e Hugo Guilherme, Amor Não Dá em Copo.

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4: 12h49.

0: E aí, meus queridos, estamos de volta aqui no nosso estúdio da Nova Era FM e vamos dar uma olhadinha nas mensagens que eu recebi aqui no último bloco. Vamos lá. Oi, boa tarde, quero pedir uma música Conexão, por favor. Beijo pra você e pra Aline, um beijo, Gê. Beijo pra Aline também, minha querida. A Aline provavelmente tá ouvindo aqui a gente, né? Tá meio sumidinha, Aline. Manda um alô aí se você estiver na escuta, tá? E o Lázaro também mandou uma mensagem pra gente aqui, Lázaro de Jesus. Vamos ver o que ele falou.
1: É, Marco Bresso, aqui é Lázaro de Jesus, aqui da Vila União. A política só não manda no futebol, como executa as ordens também. É uma vergonha. Ok, obrigado, falou.
0: Obrigado pela interação. E, pois é, infelizmente, às vezes tem uma coisa que leva pra outra ali e acaba influenciando, não é mesmo? Tem muita coisa que a gente nunca vai saber se foi de fato aquilo ou não, mas que tem algumas interferências, a gente sabe que acaba tendo, não é mesmo? Então, assim, fica no ar, fica o questionamento, né? A que ponto a política, as bets e também, assim, as patrocinadoras influenciam no rumo de uma seleção, de um time, principalmente a seleção brasileira nesse contexto, né? Será que tem essa interferência externa mesmo? Eu acredito que sim, né? É muito dinheiro envolvido, é muita coisa envolvida, muitas pessoas. Então acaba que, se eles quiserem, eles fazem, né? Mas eu não vou dar certeza de nada, não tem advogado aqui agora, caso eles estejam ouvindo. Provavelmente tem alguém da CBF ouvindo aqui a Nova Era. Vai que ele me denuncia. Mas infelizmente, gente, é a vida, né? Tem que aceitar. Infelizmente, a gente não pode fazer nada em relação a isso, então aceitar que dói menos, infelizmente, né? Mas eu tô revoltado ainda, pode ficar tranquilo. Pode ficar tranquilo assim, né? Tô revoltado, não, minha opinião dificilmente vai ser alterada com essa seleção, meu Deus do céu. Oi, boa tarde, sou eu, Claudiane. Manda uma música, Chapeludo, ofereço pra minha amiga Cida, está aqui, ligadinho em você. Então, Claudiane e Cida, um abraço pra vocês. Obrigado pela interação, viu, queridas? Pode deixar, já vou colocar tanto a música que a G pediu Conexão, quanto o Chapeludo aqui na sequência desse bloco. Então, fiquem por aqui, tá bom? 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Então é isso, vamos dando continuidade aqui com o Diego Arnaldo Vai Cair Água, com a participação de Zeneto e Cristiano. E daqui a pouco eu já tô de volta, tá? Então fica por aqui, já tô voltando login mesmo.
2: Ah, Rio Preto! Diego Arnaldo e Zeneto e Cristiano junto e misturado, hein?

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1: De volta aqui no estúdio da Nova Era FM, são 3:01 da tarde, já estourou aqui um minutinho, então é isso, gente. Tá chegando ao fim de mais uma Alocidade dessa segunda-feira maravilhosa. Seria melhor se o Brasil tivesse ganhado, mas acontece, né? Qualquer competição. E, enfim, pra uns sorrirem, outros têm que chorar. E dessa vez fomos nós, não é mesmo? Então, é isso. Vou ficando por aqui. Vamos continuar a vida do mesmo jeitinho, voltar pra realidade, né? E alegria, gente. Vamos sorrir, porque a vida já é difícil por si só. Então, vamos sorrir. Vamos compartilhar o amor, o bem, que é isso que sobrou pra nós, não é mesmo? Então, gente, amanhã aguardo vocês 1:00 PM, tá? Vocês têm encontro marcado aqui comigo. Não esquece, fiquem com Deus, até amanhã e valeu!
2: Falou!
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7: Esporte News. O Goiás Esporte Clube voltou a vencer na Série B do Campeonato Brasileiro. Jogando no último sábado em Goiânia, bateu o Ceará pelo placar de 2-0, com gols de Cadu Souza no primeiro tempo e Juninho na segunda etapa. Esta partida marcou a estreia do treinador Moisés Santos, comandando o Goiás Esporte Clube. Já no Ceará, marcou também a presença na estreia do treinador Daniel Paulista, ex-Goiás. Com a vitória, o Goiás chega a 24 pontos e pula para a 9ª colocação. Na próxima rodada, o Verdão encara o CRB fora de casa, que foi goleado impiedosamente pelo placar de 5-0 para o Londrina. Já o Vila Nova volta a campo hoje à noite em Goiânia. Às 19h, receberá a equipe do São Bernardo e, se vencer, volta à liderança isolada da Série B.
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2: Três horas e seis minutos, 3:06, segundou, hein, gente? Segunda-feira, é isso, dia 6 de julho de 2026. 6/7/26. E a gente tá por aqui recomeçando, né, tudo de novo. Depois de uma decepção de ontem. Mas nós vamos com tudo, né? É assim, a gente tem que saber ganhar, saber perder, né? Tá certo. É isso aí, o importante é que nós temos o maior título, somos penta, né? E aí, uma hora dessa, qualquer ano desses que virão, a gente chega no Hexa. Muito boa tarde a você que está ligado aqui conosco, Rádio Nova Era FM. Sejam todos bem-vindos. A partir de agora, a vez do ouvinte, hein? Agora somos nós, vamos que vamos. Só musicona daqui pra frente, hein, gente? É isso mesmo, eu quero a sua participação, tá bom? Telefone liberadaço, 3357-1549. É isso aí, vamos que vamos. E eu já começo aqui com música animada, ó. Olha só, Nando Moreno, vem pra cá. Ótima tarde.

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3: Encontradas em carnes, ovos, lácteos, leguminosas e grãos, a proteína é uma das peças construtoras do organismo. E agora, confira aqui no Bem Viver alguns dos efeitos do nutriente. As proteínas constroem músculos, pois servem de matéria-prima para a formação de bíceps, tríceps e companhia. E acredite, dentro de cada fio de cabelo também tem proteína. Por isso, fazer a reposição do nutriente deixa os cabelos lindos e saudáveis. E se você tem o hábito de ficar beliscando entre as refeições, saiba que o consumo de proteína proporciona a saciedade. Você come menos e ainda emagrece. Nada mal, né? E para uma pele mais bonita, saiba que a proteína é um ingrediente indispensável para o tecido que reveste o seu corpo. Dentro do grupo, o colágeno é o tipo mais importante. Agora que você já sabe todos os benefícios da proteína, capriche na ingestão e diminua o carboidrato.
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4: É isso aí, estamos de volta, 3h23, dicas valiosíssimas, né? Diariamente a gente traz aí para vocês, são dicas muito boas. Quem tá por aí me fazendo companhia, eu quero um alô, hein? Quero uma... Cadê meu alô de boa tarde? Tô esperando. Gente, por falar em alô de boa tarde, nós estamos aí já no mês das temporadas, né? Daí a pouco tem gente indo pro Araguaia, tem gente indo pro Peixe, ou pras praias dos litorais, enfim... Você que está me ouvindo agora, tem o hábito de usar protetor solar? Tem gente que usa só no rosto, tem gente que usa no corpo todo e tem pessoas que não usa de jeito nenhum, né? E você, conta pra mim, você usa o protetor solar normalmente só no rosto? Você se protege sempre do corpo todo? Ou você não tem o hábito de usar protetor solar? Conta pra mim, no final eu vou falar se eu uso só no rosto ou se eu não tenho o hábito de usar. Eu vou contar pra vocês, hein? Mas eu quero saber de vocês primeiro, tá? Compartilha aqui. 3357-1549. 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Tá falado? Então, bora de música? Vamos que vamos por aqui. Eu tô esperando o seu alô de boa tarde, hein? 3h25 agora, a vez do ouvinte.
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7: Faltando 15 para as 4.

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1: E muita gente pensa que o alinhamento serve apenas para o carro não puxar para um dos lados. Mas ele faz muito mais que isso. Quando as rodas estão fora das especificações, o motor tem que fazer mais força para manter o carro na trajetória correta. E isso significa mais consumo de combustível, desgaste prematuro dos pneus e até menor estabilidade em curvas e frenagens. O mais curioso é que esse desalinhamento pode acontecer depois de passar por um buraco mais forte, subir numa guia ou até após um impacto que pareceu pequeno. Então não espere o carro puxar para levar para a oficina, viu? Se o volante estiver levemente torto ou se os pneus começarem a gastar de forma diferente, já é hora de fazer uma avaliação. Às vezes, um serviço simples evita a troca de 4 pneus bem antes do esperado.
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2: A vez do ouvinte, hein? Vem comigo. Faltando 14 para as 4. Olha, gente, que todo mundo já sabe, sim, o Brasil foi eliminado da Copa do Mundo, né? Por 2-1 aí, após perder para a Noruega nas oitavas de final. Enquanto o Haaland participava de uma entrevista, ele foi surpreendido por Vinícius Júnior. A atitude do craque brasileiro encantou os torcedores. Concentrado, o atacante norueguês teve a sua atenção chamada pelo jogador, que fez questão de lhe dar um abraço caloroso. Olha só que lindo, né? Da parte do Vinícius Júnior, tá vendo? Entre reclamações e sugestões, a torcida brasileira demonstrou aí sua insatisfação em comentários nas redes sociais sobre a atitude de Vini. Uma internauta elogiou a educação de ambos os jogadores. Muito bonita aí a reação do Vinícius Júnior, né? Enquanto o Haaland concedia ali uma entrevista ao vivo e o Vinícius Júnior chegou logo após a derrota e lhe deu um caloroso abraço. Nota 10 pra você, viu, Vini Júnior? Que bonito essa atitude aí do nosso brasileiro. Vamos juntinhos prosseguindo por aqui até as 5 da tarde com o programa A Vez do Ouvinte.
3: Oi, Dilma, boa tarde.
2: Oi, boa tarde.
3: Passando só para dizer que foi um prazer imenso te conhecer pessoalmente, viu?
2: Opa!
3: Obrigado pelo carinho.
2: Imagina, minha querida Alessandra, prazer imenso é nosso, tá bom? Gratidão de todas as pessoas, de todos vocês, né, que estiveram lá no stand da Nova Era durante a festa da pecuária. A Alessandra esteve por lá, muito bacana, muito simpática, nos dando aquele carinho, aquele abraço. E todos vocês que passaram por lá, gente, não tem preço. Obrigada de coração, tá bom? Alessandra, o Reni foi com a esposa, Lala, obrigada, viu? E vários outros ouvintes, Marlene lá do bairro São Vicente, né? Se eu estiver esquecendo de alguém depois, se estiver esquecendo não vou lembrar de todo mundo mesmo. Aí depois vocês mandam o nome aqui, os nomes de vocês, eu faço questão de registrar, tá bom? É um imenso prazer pra gente. E aí a gente prossegue, vamos de música? Aqui a música não para, é a vez do ouvinte, você pode ligar ou mandar mensagem, né? Mande mensagem de áudio, texto, peça a sua música, a gente faz questão de tocar pra você, tá bom? Paula Nayara, vou mandar essa pra você, tá bom, minha querida? Eu sei que você é fanzoca do Henrique Juliano. Faltando 11 pras 4, céu particular.

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0: Santos.
1: Acabou de forma melancólica a Copa do Mundo para a seleção brasileira. O Brasil, jogando ontem à tarde contra a seleção da Noruega em Nova Jersey, foi derrotado pelo placar de 2-1. Os dois gols noruegueses foram marcados pelo atacante Haaland. O presidente americano Donald Trump interfere no regulamento da Copa do Mundo. A decisão da FIFA de suspender a punição imposta ao atacante Falourin Balogun, liberando o jogador para defender os Estados Unidos nas oitavas de final da Copa, causou rebuliço. Uma ligação do presidente americano a Gianni Infantino, presidente da FIFA, foi um dos fatores que impulsionaram a mobilização dos bastidores. Balogun havia sido expulso na vitória americana sobre a Bósnia, mas a FIFA reverteu a situação e ele vai poder estar em campo. Situação que a FIFA vai ter que enfrentar a partir de agora, já que há muitos questionamentos.
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2: As negociações entre Brasil e Estados Unidos para evitar o novo tarifaço entram em um momento de impasse. Segundo relatos, o governo americano pediu a redução das tarifas sobre veículos fabricados nos Estados Unidos. O Brasil respondeu que não pode conceder esse benefício apenas a um país por causa das regras da Organização Mundial do Comércio. Negociadores brasileiros ainda alertaram que uma redução geral das tarifas poderia beneficiar principalmente os carros chineses e não os veículos americanos. Com isso, as conversas ficaram paralisadas e um acordo antes do prazo de 15 de julho é considerado pouco provável.
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0: 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É isso aí, não é só no escritório não, hein? Eu quero mandar um abraço aqui, um alô de boa tarde pro pessoal também de Niquelândia, Sil

0: São Luís do Norte. Pessoal de Barro Alto, muito boa tarde para vocês. Sempre sintonizados aqui na Melhor 99.5.
1: Oi, tudo bem? Meu nome é Fernanda. Gostaria de pedir uma música com alto astral, Troco Ódio pelo Amor, pra todo mundo de Iruaçu, sou daqui de Campinas.
0: Opa! Fernanda, obrigada, Fernanda. Abraço pra galera aí de Campinorte também, sempre sintonizado aqui na Nova Era FM. É melhor, né? Abraço também pro pessoal lá do restaurante Império Real, Hugo, né? Ana Luísa, Aurora, essa galera bacana aí de Campinorte. Grande abraço pra vocês. Antônio Gomes, boa tarde, meu querido, também de Campinorte. 4 e 5, vai pra você então, viu, Fernanda? E toda a galera aí de Campinorte, a música que você pediu, Trio Alto Astral, Troque o Ódio pelo Amor.

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Dwayne Johnson está no Brasil e chegou conquistando os fãs. O astro de Hollywood desembarcou no Rio de Janeiro para divulgar o live action de Moana e até arriscou algumas palavras em português nas redes sociais. Mas mesmo com a agenda lotada, The Rock não abriu mão do treino. Hospedado em Ipanema, o ator passou mais de uma hora malhando numa academia na Zona Sul Carioca, chamando a atenção dos fãs. Em um vídeo, ele também fez questão de declarar o carinho pelo país e disse que está ansioso para reencontrar o público brasileiro. O live action de Moana, em que Dwayne volta a interpretar o semideus Maui, estreia nos cinemas brasileiros no dia 9 de julho. Tudo sobre...

meus amores, estamos de volta aqui, hein? A vez do ouvinte, já no último bloco aqui do nosso querido programa. A partir de agora, você escuta também muito modão, né? É, a Rádio Nova Era é a rádio da boa música, né? Você ouve o que é sucesso, você ouve também os clássicos sertanejos por aqui. É isso mesmo. 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E a frase a gente fala o tempo todo aqui durante a programação, porque já aconteceu várias vezes. Da equipe ligar para um dos nossos ouvintes e aí a pessoa não se lembrar da frase, gente, e aí perde o Pix. O que, que é isso, né? A gente torce para que vocês levem o Pix na sexta-feira. 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Somente isso. E aí, se você não vai se lembrar, acha que não vai se lembrar, coloca o papelzinho no lugar fácil, tá bom? E eu desejo a todos vocês boa sorte. Faltando 19 para 5, já tem o Território Sertanejo por aqui com Joster de Oliveira. E eu prossigo com mais moda aqui. Moda boa, hein? Moda essa aqui, ó. Ô, modão, segura aí essa, hein?

tarde, Nova Vez do Ouvinte, tá bom? Super beijo pra vocês. E vem aí muita música boa ainda, hein? Território Sertanejo, muito modão pra você. Um beijo e até amanhã.

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6: 5:09.
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6: Muito boa tarde, que bom que você tá aqui comigo. Eu tô chegando.
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6: Tá começando.
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0: programa 100% sertanejo. Território sertanejo na nova era. Boa tarde. Você vai falar comigo que você não tava com saudade?
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0: Eu tava.
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0: Chego chorando de saudade de você. É verdade, meu povo. Tá começando.
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0: É tarde gostosa, é tarde bela, é tarde do que tarde que esquentou, hein? Começou friozinho o dia e a tarde já faz esse calorzinho, hein? Boa tarde, que bom que você tá aqui, ô segundona preguiçosa!

Agora tá começando o Território Sertanejo com Pix, hein? Já vai mandando sua mensagem no 62-335-7. Tem Pix acumulado, tem Pix acumulado, tem Pix acumulado. Já vai mandando sua mensagem no 62-335-7-1549. 33-57-1549. Você concorrer a Pix, meu amor, Pix. Você quer ou não? Manda mensagem 62-335-7-1549. 33-57-1549.

maravilhosa. Demais uma vez poder estar aqui fazendo o que eu gosto, com quem eu gosto, aonde eu gosto e pra quem eu gosto. Obrigado, meu pai, pela oportunidade. Obrigado, meu Deus, e nos abençoe, nos ilumine, nos proteja a todos. E nos dê um final de tarde e um comecinho de noite abençoado. A partir de agora sou eu, o Joster de Oliveira Alves, o Jostinho vem falado, o Jostinho vem afamado, o Jostinho vem custoso! Cola comigo! Boa tarde pra você que tá trabalhando, boa tarde pra você na construção civil, boa tarde pra você nas oficinas mecânicas, boa tarde pra você no posto de combustível, nas padarias, nas lanchonetes, você que tá no espetinho, já abrindo o seu espetinho, preparando tudo, já vai vender carne até mandar parar! Aonde quer que você esteja do carro, dando carona pra gente, né? Passeando pelas ruas da nossa querida e amada Urochu e pelas ruas das nossas queridas e amadas cidades cinco vizinhas. É com prazer, é com honra, é com satisfação, é com alegria que tá começando. Bora, bora, bora trabalhar, porque eu nasci, foi bonito, não foi rico, não! Sou do céu, cê tá doido!

0: Pois é, ouvir a Nova Era é bom demais. Agora são 5h29, eu já volto, é rapidão.
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0: Produção, o que é que vai ter agora nesse próximo bloco, produção? Fala pra mim, produção.
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0: Estilo.

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1: Ouvir a nova era é bom demais! 5h32. Oi, meus amores, eu já tô de volta aqui com o Território Sertanejo! Território Sertanejo!
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1: 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Oi!
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1: Você sabe que é bom demais estar com você, né? É maravilhoso, é gostosinho demais da conta! É, pessoal já mandando mensagem, lembrando pra você que tá valendo o Pix. Vai dar uma paradinha aí, professor, que eu quero dar um recado importante aqui pra população de Uruaçu, Goiás, Brasil. Olha, a transformação de Uruaçu acontece com uma gestão que valoriza o patrimônio público e investe no futuro da nossa cidade. 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
1: Ouvir a Nova Era é bom demais. Agora são 5h34. Meu do céu, já passou rápido, hein? Que é isso? Já foi mais de meia hora? Meu Jesus amado. E a promoção da Nexcel, hein? Quem quer Pix? Tá acumulado, hein? Já vai pra 200, né? Você quer ganhar um Pix? Então você vai fazer o seguinte, você vai mandar aqui uma mensagem aqui pra Nova Era, né? No 62-3357-1549. 62-3357-1549. Vai mandar a mensagem pra cá. 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Pronto, mandou uma mensagem, se aguarda. E nós vamos ligar para você, meu amor. E quando nós ligarmos, meu gatão, minha gatona, você não pode atender com oi, quem é, quem fala. Tem que atender com essa mesma frase que você mandou pra cá. 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Aí você ganha Pix! Você quer Pix ou não? Quem não quer, né? Então manda mensagem, ó. Vai de buia o WhatsApp da rádio. De buia o WhatsApp da rádio. Manda 60, 70, 80, 90, 100 mensagens. Quanto mais mensagens você mandar, maiores são as suas chances de estar ganhando, meu amor. Então não perca tempo não, meu bebezinho. Vai mandando mensagem aí. Chama o Justinho lá no WhatsApp. Olha quem tá mandando mensagem aqui. Ana Paula já tá dando o ar da graça, né? Ana Paula já chegou por aqui. Ana Paula. Boa tarde, Ana Paula. Aquela Nexcel Celulares, a maior revenda de motos elétricas de Uruaçu. Ana Paula. Boa tarde, Ana Paula. Já tá respondendo. Já tá concorrendo. Quem que é aqui? Boa tarde, boa tarde. Gostaria de ouvir Navalha na Carne. Tchão, Carreiro e Pardinho. Abraço. Daqui a pouquinho a gente toca. Quem foi que mandou aqui? Não colocou o nome, né? É Brás, né? Brás. De Votuporanga, São Paulo, Brasil. Alô, Votuporanga! Bom, conheço Votuporanga, lugarzinho bom, lugarzinho bacana, lugarzinho legal. Gosto. Abraço pra você, viu, Brás? Dá uma moral pros humildes, Jô. Será o Reginaldo chegando. E aí, Reginaldo, como é que tá as coisas? Gostou do jogo ontem, né, Reginaldo? Falei pra vocês, eu estiquei a prosa. Falei, Brasil pra ser campeão. Pra ser campeão não, pra passar da. Da. O time que jogou lá. Enfim, pra passar, o Brasil tinha que fazer 3 gols. Porque o Haaland faria 2. É ou não é? É ou não é? É fato, né? E o Haaland fez 2. Um abraço, viu, Reginaldo? Aí, Reginaldo, tô vendo aqui. Tô vendo aqui, Reginaldo, o Portugal e Espanha jogando agora, viu, Reginaldo? Tá na hora de quebrar uma, né, Reginaldo? Destrambelar uma, não tá? Segunda-feira, pode? Como é que tá a ressaca da pecuária? Você foi lá, Reginaldo, ou não? Hein? Olha, quase que o Cristiano Ronaldo faz um gol. Foi na pecuária, Reginaldo? Vai atrasar, ele tá falando aqui. Valeu, Reginaldo. Nossa senhora, o Wesley mandou mais 1000 mensagens aqui repetida. Sou do céu, Wesley do céu. É a mesma frase. Oi, boa tarde, meu nome é Wesley Alves. Gostaria de participar da promoção da Nexcel Celulares, a maior revendedora de motos elétricas de Uruaçu e região. Ei, Wesley, seu danado, como é que tá as coisas, Wesley?

Braz tá aqui mandando, né? Foto da Noruega, do Haaland, foto do Lula correndo com a taça. Ai, meu Deus do céu. Pegou pra ele, né, Braz? Pegou pra ele, pegou pra ele. Esse povo não é fraco, não. 5h39, 5h39 em Uruaçu, Roberta Miranda.

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5: Muito bem, ouvir a Nova Era é bom demais. 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
5: Oi, meus amores.

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4: 6:04.
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7: E a dependência de fertilizantes importados continua sendo um dos maiores desafios do agronegócio aqui no Brasil. Hoje, grande parte dos insumos utilizados nas lavouras vem de outros países, o que deixa o produtor exposto às oscilações do dólar e também às crises internacionais. Por isso, empresas e centros de pesquisa têm acelerado projetos para aumentar a produção nacional de fertilizantes minerais e orgânicos. Além de reduzir custos no futuro, essa estratégia pode garantir mais segurança para o campo e menor dependência do mercado externo.
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4: Tamo de volta, meus amores. Boa noite.

0: basiquinho. Vai na manha.
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0: Já volta, hein, gente?
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2: Muito bem, ouvir a nova era é bom demais. Agora, bora pra cima, meus amores. 6h31. Estamos de volta com o Território Sertanejo, 6h31. 6h31.
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2: Ó, deixa eu mandar uma boa noite pra Jéssica, que tá ligadinha com a gente. Boa noite, Jéssica. Beijo pra você, minha gatona. Obrigado pela audiência, obrigado pela sua participação também, viu, lindona? Beijo pra você. 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

0: Ela tem o dom de me fazer chorar. Oh, musicão, hein? Sou do céu, cê tá doido, João Paulo e Daniel. Me dá um minutinho aí, eu já volto trazendo mais música pra nós aqui na Nova Era, a rádio mais gostosinha do Brasil.
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3: 7-8, boa noite. Tamo de volta com o Território Sertanejo. Aumenta o volume aí, porque esse bloco tá sensacional.
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3: 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Alô, Junão! Junão trabalhador, menino!
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3: 7h33. Ouvir a nova era é bom demais. Boa noite, boa noite, boa noite. Deixa eu mandar uma boa noite aqui pro Santiago e pra Oneide que estão ouvindo a gente. Santiago, Oneide, boa noite pra vocês, tá? Tudo de bom.

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1: Boa noite, meus amores. Agora, faltando 5 para as 8.

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5: 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Boa noite, são 8h25 agora.

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9: 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Agora 8:30. Boa noite. Esse bloco tá sensacional, hein, meus amores?

0: Está no ar a Voz do Brasil. As notícias do governo federal que movimentaram o país no dia de hoje.
1: Olá, boa noite.
2: Boa noite para você que nos acompanha em todo o país.
1: Segunda-feira, 6 de julho de 2026.
2: Vamos ao destaque do dia na Voz do Brasil.
1: Estudantes podem se inscrever a partir de amanhã no ProUni, o programa Universidade para Todos.
2: A iniciativa seleciona quem busca uma vaga em uma instituição privada de ensino superior. Gabriela Noronha.
3: Para participar, o estudante deve ter cursado ensino médio em escola pública ou como bolsista integral em escola privada.